0: Tite bem sucedido e hoje ainda mais participando brilhantemente da jogada do gol do Matheus Cunha. Então, por onde a gente olhar, mais a cereja doce da entrada do Neymar, participativo, animado e cuidadoso, eu estou contente com o que eu vi do Brasil hoje.
1: Jogo de ver.
2: Bom, Pedro, tem o Vini do Brasil, que não é mais do Real Madrid, tem o Vini do Brasil, tem Matheus Cunha fazendo gols, não é um protagonista só. Tem uma ideia defensiva que é importante, Pedro, não tomar gol. Os laterais do Brasil avançam um pouco, Matheus Cunha fecha por dentro, o Brasil é forte defensivamente. Claro que isso quer dizer que o Brasil teve Neymar entrando, e nesses 15 minutos, Pedro, tem um chute dele no gol, tem uma tentativa de drible que resulta em cartão amarelo para o adversário, tem uma metida dele para o Vini Júnior. Foram ótimos os 15 minutos do Neymar, era isso aí que a gente estava esperando. Essa grande atuação do Brasil não quer dizer que o Brasil vai ser hexacampeão, claro que não, mas hoje, Pedro, foi uma atuação do tamanho da seleção brasileira, da história da seleção brasileira, muito ao contrário daqueles 30 minutos com Marrocos humilhantes para a história da seleção brasileira. Hoje foi um Brasil digno, dando olé, brincando, jogando com força, o Alisson fazendo defesas no final. Olha, hoje foi a seleção brasileira do tamanho do Brasil.
1: Rodrigo Oliveira, onde é que tu andas, hein, Rodrigo?
3: Rapidamente, a Gaúcha, o Rodrigo, tem o canal com a FIFA e o Ancelotti está dando entrevista nesse momento, pós-jogo Brasil 3, Escócia 0. Vamos ouvir.
1: Se botar no ar, fica melhor.
3: Esperando chegar o sinal aqui.
1: Este é o futebol da Gaúcha, né? Estamos aguardando o contato, então, Pedro, com o canal exclusivo da FIFA para ouvir Ancelotti.
4: Enquanto não veio o Ancelotti, informo que já estou na área de flash interview, que é bem pertinho do túnel de acesso aos vestiários. Em instantes, os jogadores do Brasil conversarão conosco, uma posição privilegiada adquirida pelo grupo RBS, e teremos a fala dos jogadores, de alguns deles, antes mesmo de eles entrarem no vestiário, com o calor do jogo, deste belo jogo do Brasil. Tão logo apareça alguém, eu chamo, Pedro.
5: E aqui no campo, Pedro, estou aqui atrás do gol ainda, observando a movimentação dos jogadores do Brasil em direção ao vestiário que o Rodrigo estava citando. Neymar está ali na linha lateral, agradecendo o carinho da torcida brasileira. Demais jogadores do Brasil também, eles procuram neste momento seus familiares, amigos que estão nas arquibancadas aqui no estádio em Miami, com 64 mil torcedores. Então, daqui a pouco, os jogadores do Brasil vão para a área lá de entrevistas.
4: E eu pedi o Neymar, viu, até contar algo dos bastidores dessa, da Flash Interview. A FIFA solicita que os repórteres peçam os jogadores, quem vocês querem entrevistar? E o Neymar está na minha lista.
0: Neymar está no campo ainda, tá, Rodrigo? O Neymar está no campo ainda, olhando o parque bancado, onde deve estar parte da sua família. Ele está no gramado, agora se aproxima bastante ali das arquibancadas, das cadeiras. Ele vai demorar algum tempo para chegar aí.
4: Agora, pedir não quer dizer que vai levar, né? Não é porque eu pedi o Neymar, outros colegas pediram também, não quer dizer que ele necessariamente venha. Mas eu pedi o Alisson, o Rayan, o Vini Júnior e o Neymar. Vamos ver quem virá conversar conosco.
2: O Neymar está chamando o Davi Luca, o filho mais velho dele, que está descendo ali e vai interagir. Está todo mundo olhando o Neymar, né? Ele é a grande notícia. Bom, o Vini do Brasil, melhor em campo e tal, ele é o cara. Mas é óbvio que o Neymar monopoliza atuações.
1: É, e agora ele é abraçado pelo filho, né? Um abraço bastante carinhoso que está acontecendo nesse momento. Neymar recebendo carinho familiar. O menino Ney, né? Que deixou de ser menino faz tempo, mas continua sendo o menino dos nossos corações. Pela possibilidade, que ele tem para jogar futebol, tanto do ponto de vista tático como do ponto de vista técnico.
2: Então, deu para ouvir o filho dele ali, Pedrinho. Deu para ouvir o filho dele dizendo: você é F pontinhos. E dizendo: nunca duvidei no ouvido dele.
1: Tá aí a festa que tem o Neymar, sendo recepcionado pela sua família, pelo seu filho, que sempre é uma coisa que é muito importante.
6: Tem torcida também, Pedro.
1: Tem torcida onde?
6: Com a Kelly Matos. Aqui, Pedro, do lado de fora, a turma tá feliz demais com o Neymar, tudo bom? Ao vivo aqui pra Rádio Gaúcha. E aí, cara, ficou feliz com o Neymar?
7: Sim.
6: Ah, tudo bom? Como é que é teu nome?
7: Ei, Mayara.
6: Mayara, turma feliz com o Neymar?
7: Mas 3-0, não foi, Henrique?
8: Foi 3-0.
6: Ficou feliz, cara?
8: Sim.
6: Muito feliz, deixa eu chegar aqui, como é que é teu nome?
9: É Pitácio.
6: Como é que foi? Ficou feliz demais com essa vitória?
9: Muito bom, acertei o placar, deu tudo certo, trouxe família, muito bom.
6: Ah, coisa boa. E tu, como é que é teu nome? Ao vivo pra Rádio Gaúcha?
10: Guilherme.
6: Guilherme, tu gostou de ver o Neymar ou o Vini?
10: Neymar.
6: Neymar, Pedro, não adianta, a gurizada adora o Neymar. Então vamos cantar pro Neymar, vem cá, vem cá, vem cá. Vem cantar pro Neymar, como é que é a música pra cantar pro Neymar? Neymar, Neymar, Neymar, Neymar, Neymar. feliz demais, Pedro.
9: Do Maradona não, filho. Dá
6: pra... Não. Do Maradona já não canta. Lá, lá, lá, lá, lá, lá, lá. Torcida tá muito feliz aqui do lado de fora do estádio, Pedro, festejando 3-0 do Brasil.
1: É, 3-0 do Brasil. Eu vou passar o comando da transmissão para o Luciano Périco, que vem aí com o Gaúcha na Copa, e a repercussão total desta grande vitória brasileira, desta liderança brasileira, desta, digamos assim, aceitação do público ao Neymar, aos jogadores, ao time do Brasil. Enfim, as coisas estão melhorando. Nós chegamos aqui num pessimismo danado, já estamos com outra cara, com outro jeito. E tu também, Lucianinho, com a tua cara, com todo jeito, todo melhorado pela alegria que o Brasil tá te dando, comanda aí este Gaúcha na Copa, é contigo, grandão.
8: Vamos lá, Pedro Ernesto, 9-9 no Brasil. Alô, Copa do Mundo, vamos acompanhar o Matheus Cunha falando neste Gaúcha na Copa, edição 92, vamos lá.
11: Hora pra comemorar a vitória da seleção hoje.
12: Aí, eu vou indicar pra vocês toda a playlist de Dominguinhos do meu amigo João Gomes. É, acho que tá todo mundo lá, o pessoal tá, acredito que Campina Grande é o maior São João do mundo. Desculpa a todos os outros aí, mas eu sou paraibano, tenho que puxar pro meu lado. Então espero que curtam muito aí, eu tô morrendo de saudade do São João, mas tô fazendo uma coisa melhor por enquanto. Valeu, gente.
11: O que é bom pra comer na festa junina?
12: Ah, aí tem uma pamonhazinha, né? Uma canjica, umas coisinhas assim, um milho verde. Tem coisa que, pô, tô com saudade, cara. Falando assim vai me dar saudade de estar lá, mas tá bom demais, valeu.
11: Hoje o Brasil tá de barriga cheia.
12: É isso mesmo, vamos que vamos.
11: Parabéns.
12: Muito obrigado.
8: Tá aí o Matheus Cunha, carona com a TV Globo, é isso. O Brasil entra na briga. Um novo protagonista está surgindo na Copa do Mundo, Vini Júnior. Alô, protagonistas. Sempre cabe mais um e Vini está chegando na área. E vamos discutir no balanço, aqui pós-jogo no Gaúcha na Copa, a importância da volta de Neymar à seleção brasileira. Tá no ar Gaúcha na Copa, edição número 92.
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8: vamos
13: de 18
8: lá,
13: anos.
8: Vamos lá, com Alisson na Flash Interview, depois a gente recoloca essa abertura. Vamos lá.
3: Alisson falando.
14: Você fez grandes defesas e queria entender, o Brasil está incorporando aí, né, para a sequência da Copa do Mundo?
15: É isso aí que a gente queria, né? Acho que a gente soube absorver as críticas no início da competição, né? No primeiro jogo muito difícil. E depois corrigimos aquilo que tinha que corrigir. Ficamos mais sólidos ali defensivamente, mesmo os adversários tendo chance. Acho que a Copa do Mundo tem mostrado que todas as equipes têm condições, né? Então, acho que a todo tempo a gente podia ver o placar aí do Haiti e Marrocos também. Todo mundo pensava que seria uma vitória fácil aí do Marrocos, mas o mesmo trabalho que a Haiti deu pra gente, provavelmente deu pra eles também. E a gente fez um grande jogo pensando em nós, pensando no nosso trabalho, pensando em crescer como equipe. E fazendo um trabalho de equipe forte, as individualidades vão acabar aparecendo inevitavelmente, né? Porque a gente foi organizado, porque a gente foi duro no jogo, uma boa atitude. Mas seguimos, né? Seguimos com o pensamento de poder melhorar e sabemos que podemos melhorar.
16: Alisson, vocês chegaram agora para essa fase depois de um bom jogo e analisando toda essa fase inicial, os três jogos do Brasil. Vocês chegam neste momento com o que vocês imaginavam, com o desempenho que vocês imaginavam?
15: Estamos no caminho certo, né? Sempre pensando que a gente pode melhorar, com muita humildade, sabendo as nossas capacidades também, né? A gente tem um time muito qualificado, um time jovem, uma mistura muito boa com experiência também, e hoje fizemos mais uma vez uma partida muito madura, todos os jogadores, acho que se eu falar um nome só eu seria injusto aqui, mas a nossa linha defensiva muito sólida, porque o meio campo também foi sólido. E os atacantes também ajudando na marcação, mais uma vez marcamos gol pressionando alto, né? Uma coisa que a gente visava melhorar bastante. Quando defendemos bloco baixo, fomos muito bem. E lógico que a Escócia foi um adversário difícil, né? Eles botavam muita bola dentro da área, com muita gente dentro da área, e acabaram tendo as chances deles, mas felizmente a gente saiu aí sem sofrer gols, que é importante também.
3: A importância para você começar uma Copa com tantas defesas, foi assim no último jogo, foi assim hoje. Um dos temas das entrevistas foi cobrança, desconfiança,
6: claro,
3: significado
6: claro,
3: para ti,
6: pra
3: Alisson. Dubai, né? Dessa tua bela atuação numa Copa do Mundo, quanto dá confiança e o significado que tem para ti?
15: É claro que isso me dá muita alegria, né? Poder ajudar, poder jogar bem, poder fazer defesas. O que me deixa satisfeito é fazendo isso com as vitórias e com o desempenho da equipe também. Não muda nada para mim. Eu já tinha muita certeza, né, muita convicção no meu trabalho, da minha carreira que eu tive até aqui, ainda tenho muito pela frente. Então não muda nada. Obviamente que jogar bem te traz confiança. Eu vim de um período aí sem jogar muito no meu clube, né? Então aqui isso é importante para mim. Chegar bem numa Copa do Mundo, bem fisicamente, bem mentalmente, é muito importante, fico muito feliz. Eu quero dar alegria pro povo brasileiro e também para minha família que estava aqui assistindo, e para todos os amigos, todos aqueles que torcem por nós, por vocês aí, para que a gente seja um time sólido e a gente tenha a chance aí de ser campeões da Copa do Mundo.
14: Muito obrigado. Galera em Novo Hamburgo te ouvindo, viu, Alisson? Alisson Becker, goleiro da seleção brasileira, primeira atração aqui na zona de Flash Interview. E olha, olhos marejados, viu? Embargou a voz o Alisson no final, quando falou da família que estava assistindo e dos amigos em Novo Hamburgo, no Rio Grande do Sul, na Inglaterra, na Itália. Alisson, um dos destaques do Brasil, pessoal. Chamo quando vierem novos atletas.
8: Excelente. Rodrigo Oliveira trazendo a Flash Interview com Alisson, o gaúcho. Depois deste 3-0, a vitória do Brasil em cima da Escócia. 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Bom, a reportagem querendo pode chamar e a gente vai encaminhando as questões para os comentaristas, Diogo Oliveira, Maurício Saraiva, enfim, temos um novo protagonista estabelecido na Copa do Mundo, Maurício, Vini Júnior encostando na artilharia, chegando a 4 gols, Messi tem 5, Haaland tem 4, enfim, acho que temos aí, o Mbappé também tem 4, né? O Vini Júnior, seu cartão de visitas do Vini Júnior, Maurício, Diogo.
17: E tio Lucianinho?
8: Bom, em seguida então a gente vai com os comentaristas, inserção política obrigatória. Quando e a gente já volta. Ouvir. Em seguida, Maurício, a gente já volta.
0: Beleza.
8: Inserção, gurizada.
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8: Muito bem, de volta com o Gaúcha na Copa agora sim, Maurício Saraiva, Diogo Olivier. Vamos analisar aí, enfim, Diogo, este grande resultado, uma goleada do Brasil, mas Vini Júnior, acima de tudo, aparecendo aí como grande protagonista do Brasil na Copa até o momento, Diogo.
20: Olha, para mim, uma das grandes notícias do Brasil é o Vini do Brasil. Vini do Brasil, o Vini do Real Madrid. Interessa menos pra gente. E tem muito tempo que o Vini é um protagonista do Real Madrid e ele não tinha desembarcado na seleção. Tem uma certa discussão que os números dele no Catar não são números tão ruins assim. Ele tem um gol, tem assistência. Mas o que a gente esperava dele é um cara diferente, não é um cara com números bons. É um cara que mata no peito e diz, não, deixa pra mim aqui que eu vou resolver. Eu sou o cara. E é o que ele está fazendo nessa Copa. Já são 3 jogos.
8: Marquinhos.
20: Não é uma partida só. São 3 jogos com boas.
8: Vamos lá, Marquinhos com o Rodrigo Oliveira.
14: Vamos ouvir a primeira pergunta.
21: Do Brasil. Primeiro lugar conquistado, ou seja, o primeiro passo na Copa do Mundo, como você sai dessa primeira fase e o grupo também.
22: Verdade, primeiro objetivo conquistado, né? O grande objetivo que a gente tinha nessa competição, né, era de ser primeiro, que é muito importante para nossa sequência, né? A gente sabe que mesmo se não vai definir nada para o futuro dessa competição, a gente queria, né, estar entre os primeiros, era um objetivo que a gente tinha, a gente conseguiu. era uma chave difícil, né, com Marrocos, Escócia, que é um time muito difícil de jogar, mesmo se a gente jogou muito bem hoje, conseguiu um resultado. O Haiti também, a gente viu dificultando pro Marrocos ali hoje, né, e no jogo contra a Escócia também. Então era uma chave muito difícil, a gente tem os nossos méritos de ser primeiro, mas tem que continuar com muita fome ainda, que a competição está apenas começando. A gente não pode estar satisfeito do que a gente fez até agora, tem que estar sempre buscando melhorar. Nessa competição vai ser muito difícil de chegar até lá na final e ser campeão, né? Então a gente vai seguir trabalhando firme, né? A gente sabe das qualidades que a gente tem, cada vez mais a gente está entendendo os nossos companheiros, o sistema do nosso treinador. A gente tem um treinador que é muito experiente, que mostrou pra gente as coisas a se melhorar desde o primeiro jogo. A gente vem melhorando, né, detalhes importantes de uma competição assim de alto nível. Então é seguir trabalhando, né, seguir com fome, com desejo, sempre melhorando e buscando sempre evoluir, que o nosso time tem grandes coisas para ir buscar.
2: Marquinhos, qual foi o grande ajuste que o Brasil teve do primeiro jogo para hoje?
22: Acho que a gente conseguiu melhorar muito a nossa qualidade de posicionamento, a nossa qualidade de passe, né, a nossa qualidade de controle do jogo. Acho que faltou muito isso pra gente no primeiro jogo, talvez seja um pouco do nervosismo, da pressão de um primeiro jogo, de uma estreia, né, um time do Marrocos também que soube controlar, então a gente começou mal o jogo, juntando a estreia não facilita, né, pra gente conseguir o que a gente queria fazer naquele jogo, né, mas depois com a gente se acostumando, ganhando experiência na competição, o professor também fez algumas mudanças que valorizaram os jogadores que a gente tem em campo, né? E a gente vem seguindo assim. Acho que ele é um treinador muito inteligente, sabe o que ele tem que mexer, e ele vem fazendo as mexidas necessárias para que a gente possa estar qualificando os jogadores que ali estão, qualificando cada vez mais o nosso time, e a gente vem crescendo, ganhando confiança. Acho que quando a gente ganhou confiança, a gente não pode largar isso daí, tem que continuar nessa mesma linha.
14: E aproveitando esse gancho, né, confiança é uma palavra no futebol muito forte, né? A gente sabe que isso muda muito, Marquinhos. Você, pelo desempenho e pelos resultados, né, dá pra ver o time crescendo e ainda alcançando um melhor desempenho até para a próxima fase?
22: Sim, a gente vai buscar isso daí. Como eu disse, a gente não está satisfeito, né, com a nossa primeira fase, mesmo se a gente conseguiu ser primeiro do grupo. A gente tem que continuar com a mesma ambição de estar melhorando, né? A gente viu uma melhora já nesses jogos, do primeiro para o segundo, do segundo para o terceiro, né? E a gente vai enfrentar agora seleções que são ainda mais de alto nível, então a gente tem que estar melhorando ainda mais, né, defensivamente, posicional, no ataque também, ser cada vez mais decisivo, né? Porque isso vai ser muito importante se a gente quiser chegar lá no final dessa competição. Então é continuar com essa fome. Eu acredito muito no nosso time, acredito muito nesse nosso sonho, né? E se a gente tiver a mentalidade boa e necessária para isso, a gente vai cada vez mais crescendo, porque é importante ir numa competição dessa.
14: Obrigado.
4: Tá aí o Marquinhos, terminou o tempo aqui da entrevista do zagueiro da seleção. Em instantes, mais jogadores, eu chamo, Lucianinho.
1: Vai chamando, Rodrigo, vai chamando, e eu quero pedir pro Diogo Oliveira então continuar. Eu te interrompi, Diogo, mas era importante a passagem do Marquinhos ali na Flash Interview.
5: Fez bem, interrompe sempre. Primeiro porque Vossa Excelência manda, e segundo porque notícia tem preferência. É importante a gente ter ouvido no Brasil, a gente cobrava muito isso, já faz tempo. Alguém chamou?
0: Não, só para saber, porque estava conectando e desconectando aqui, só para saber.
14: Danilo, se estava no ar. Pode falar com a gente?
1: Danilo, agora com o Rodrigo Oliveira, vamos lá, Danilo.
14: Não, Danilo passou reto, acabou passou sendo reto. Destacado para falar com as TVs. Foi gentil, mas acabou não falando. Às que vezes pena, tem que pegar no gap, no hiato. Exato, mas em instantes tem mais jogadores aqui.
1: Beleza, vai chamando. Quando o Rodrigo chamar, Maurício e Diogo, os dois estão no ar, beleza. Podem falar. Só passem a bola para o repórter, por favor. Vamos lá, Maurício e Diogo.
5: Tá. Eu vou ser curtinho então aqui. O Vini do Brasil chegou, o Matheus Cunha tem 2 gols e não apenas Vini Júnior. A ideia do Brasil tática com o tripé e o Matheus Cunha atrás dos dois atacantes está consolidado, os laterais não passam. A gente cobrava que o Brasil fizesse a sua vida com sobras na primeira fase. Fez. Foi mal nos 30 minutos contra o Marrocos, depois se recuperou. Tem que evoluir muito mais. Mas hoje foi de gala, porque tem Vini Júnior, tem Matheus Cunha, deu tempo do Neymar entrar e fazer alguns movimentos importantes. Não dá para reclamar do Brasil hoje, né, Maurício?
0: Não, na verdade dá para fazer um elogio justo, que é moderado, porque a primeira fase já se sabia que o Brasil era tecnicamente melhor do que os três, mas depois do susto inicial com o Marrocos, o Brasil vai evoluindo como prometeu o Carleto. Contra o Haiti, a gente dá todos os descontos do mundo porque era o Haiti. Hoje não. Hoje era uma Escócia que não perdia no ano de 1 gol de diferença, tomou 3, defendeu-se mal, o problema dela, ela costuma se defender bem, mas não foi aleatório o primeiro gol do erro escocês, foi uma marcação forçada do Rayan, um dos destaques desta partida, como o Vinícius Júnior, enfim, protagonista não só de branco, diz o Diogo, mas agora também de amarelo. No coletivo, no individual, gostei.
8: Essa é a grande notícia da tarde e noite, a atuação do Vini, ele mostrando a cara na Copa do Mundo, mostrando para os demais protagonistas que ele tá aí para justamente também brigar por esse título.
0: O que eu mais gostei foi desempenho casado com o resultado, né, Diogo? Resultado mais desempenho, isso aí é o que sustenta uma Copa do Mundo.
20: Eu não tenho nenhuma dúvida, Luciano, porque todas as vezes que o Brasil foi campeão do mundo, e eu acho até que vai ser difícil o Brasil ser campeão do mundo, mas o Brasil que tem sucesso em Copa, ele sempre tem um protagonista, um jogador diferente, né? O Pedro insistiu nisso, agora chegou o Vini aí, lutando pela artilharia. Há quanto tempo a gente não tinha um jogador nosso batalhando nessa prateleira aí, né? Então, um protagonista é fundamental. Claro que não é só isso, obviamente, para você fazer um time. Mas, puxa vida, o Vini Júnior está com 4 gols em 3 jogos. Ele tem o mesmo número de gols que o Haaland, está disputando com o Messi. A gente tem que fazer esse elogio ao Vini Júnior e é importante ter um protagonista. A história do Brasil foi assim e que bom que está sendo nessa primeira fase na Copa.
0: O que eu também gostei,
8: a gente tem na tela alguns números dele ali, Maurício.
16: Marquinhos por aqui.
8: Na seleção.
0: Ah, vai lá.
8: Marquinhos, vamos lá, Cacau.
16: O zagueiro já vai falar aqui, Marquês, capitão.
7: Diogo Topes, Bola VIP Brasil. Parabéns pela vitória, pela classificação. Quão importante foi também o ambiente que se criou hoje, né? Nós vimos a torcida desde o primeiro momento cantando, empurrando, chorando na hora do hino nacional. Quão importante isso foi para vocês dentro de campo também?
9: Boa noite a todos. Eu acho que torcida a gente não tem que nem o que falar, né, deles. A gente vem em todas as cidades que a gente passou, a gente teve um carinho muito grande. Tivemos uma energia excepcional em todos os jogos, né? Então a gente sabe que a gente está sendo bem representado ali fora de campo, a gente não pode fazer diferente dentro de campo, né? A gente tem que cada vez mais buscar essa energia, né, neles, na nossa família, nos nossos entes próximos, para que a gente possa estar sempre buscando fazer o nosso melhor ali dentro de campo, né? Porque é um orgulho muito grande vestir essa camisa da seleção brasileira. Tá disputando uma Copa do Mundo, eu representar tanta gente assim, e pra gente é um orgulho muito grande estar ali representando eles. Nada mais justo do que uma boa vitória hoje, né, pra agradecer o carinho e a energia que eles tiveram com a gente hoje.
16: Entrevista aqui, do Marquinhos. Danilo, TNT Esporte. Vocês deixaram claro desde o início, né, que o principal objetivo nesse momento era conseguir a primeira colocação do grupo. Acho que mais especialmente pela logística do que até pelo cruzamento do adversário. Como o grupo avança agora para essa nova fase com esse objetivo concluído, com a atuação hoje que era um pedido do Ancelotti ser melhor que contra o Haiti, acredito que foi, né?
9: Isso, resumiu muito bem a nossa ambição e o que a gente queria, o nosso grande objetivo dessa primeira fase, que era ser primeiro desse grupo, por mais questão de logística mesmo, né, e facilitar tudo que a gente vem tendo, quanto a treinamentos, quanto a deslocamento, quanto a viagem, né, para ter uma melhores condições para os jogos, né, e também era importante, né, a gente ganhando, sendo primeiro, a gente ganha confiança, né, o time cresce, tudo fica mais fácil, o ambiente fica melhor, né, mas a gente não pode simplesmente achar que a gente fez o nosso trabalho, né, e já está feito. A gente tem que ter a ambição e fome para seguir trabalhando, né. A gente tem um treinador que desde o primeiro jogo vem sendo muito exigente com a gente, para melhorar e sempre seguir melhorando, mesmo com as vitórias, com a última vitória e com essa hoje também. A gente vai seguir tentando trazer de bom o que a gente vem nesses últimos jogos e melhorar o que a gente tem que melhorar para a próxima fase, porque uma nova competição que se começa, né, que está começando agora, vai ser muito importante a gente saber que a gente vai enfrentar times de ainda mais qualidade, de ainda mais alto nível, e os detalhes vão ser ainda mais importantes, né, e a gente está pronto para uma nova competição que vai começar. Cada jogo agora vai ser uma final, né, então a gente se preparar o melhor possível para que a gente possa estar pronto para encarar quem vier.
8: Muito bem, o Marquinhos segue falando, a Cacau acompanha. Eu quero ouvir mais Maurício Saraiva, Diogo Olivier, em seguida a entrevista do técnico Carlo Ancelotti. Bom, Maurício e Diogo, o Gabardo já está aí, já está a postos, né, Gabardinho?
10: Já aqui na sala da entrevista coletiva, para daqui a pouco ouvir Carlo Ancelotti, técnico do Brasil.
8: Aí tu chama, o Rodrigo também, na zona ali de zona mista, enfim, da Flash Interview, o Rodrigo também pode chamar enquanto eu vou batendo bola com o Maurício, com o Diogo. A gente falou já do Vini Júnior, protagonista.
0: Aqui é um colega?
8: Faça, claro.
0: Quando a gente, Lucianinho, antes do jogo falava da dificuldade da Escócia pelo que ela vinha realizando, porque perde só de 1-0 quando perde, o César fez uma frase forte e corajosa: o Brasil vai ganhar o jogo com facilidade. E não era só desejo, o César falava no que confiava. E o Brasil em campo respaldou o César. O Brasil em campo, com desempenho individual, com desempenho coletivo, respaldou o que o César estava dizendo antes do jogo começar.
8: Tô aplaudindo aí, na live aqui.
0: Feliz da vida de poder dizer: atenção, César Cidade Dias, como diria o mau caráter, desta vez você tem razão.
8: Surpreendentemente lúcido. Mas Maurício, a gente falou do Vini, acho que a gente pode também avançar um pouquinho mais. A volta do Neymar, né? Se a gente já tem um protagonista que está se criando, que está se instituindo, a gente tem um que é um velho protagonista que quem sabe também pode mostrar cara, Maurício.
0: Sabe o que eu mais gostei, Lucianinho, Diogo, César, Vaguinha, que estão aqui já no Media Center, para onde me desloquei?
8: Já se acharam aí, todo mundo?
0: Neymar,
8: todo mundo
0: junto? Já estamos aqui no nosso cantinho, estamos aqui no, na nossa república.
8: Coisa boa, coisa boa.
0: O que eu mais gostei é que, Lucianinho, não teve uma volta apoteótica do Neymar. Ele não fez uma fila com 3-0 e driblou goleiro e foi 4-0 e o estádio entrou numa catarse. Porque não é isso que eu quero do Neymar. O Neymar hoje era voltar, calçar a chuteira, não se machucar, ter confiança de bater no gol, bateu, combinar com o Vinícius Júnior, combinou, jogou por dentro, veio buscar a bola. Ele tinha que voltar, ele tinha que tirar o avião do corpo, ele tinha que botar a Copa no corpo. E não era sendo espetacular quando está 3-0 contra a Escócia. Eu gostei, inclusive, dessa volta discreta, Diogo, que o Neymar teve hoje à noite.
20: E foi programada. Certamente o Ancelotti disse: ó, Neymar, não é, tu não precisa entrar e mostrar que dribla 4.

0: Inclusive dessa volta discreta, Diogo, que o Neymar teve hoje à noite.
1: E foi programada. Certamente o Ancelotti disse, ó, Neymar, não é, tu não precisa entrar e mostrar que dribla quatro e ser o cara de novo. Pena que quando o Neymar era um guri e era aquele absurdo de talento, não tinha esse time que tem agora, porque ele entrou com o jogo decidido, o Vini Júnior resolveu para ele. Quando o Neymar tinha que carregar o peso nas costas sozinho, porque outras grandes estrelas do Brasil acabaram deixando a seleção antes do tempo, e ele não teve ninguém, ele entregar o bastão, ele ficou sozinho, ao contrário de Ronaldinho, de Rivaldo, que sempre tinha alguém antes para dar suporte. Hoje a equipe deu suporte para ele. Foi assim um voo perfeito do Brasil hoje. Eu acho que a gente tem que saudar também, Luciano, é a repetição. O técnico está tentando dar repetição, método, esquema, né? O tripé está definido. O Brasil, na hora de se defender, é linha
2: Mateus
1: de quatro,
2: Cunha. Paquetando a esquerda. Matheus, por gentileza. Cunha
1: é protagonista.
2: Parabéns pela Rodrigo. Atuação. O quanto você está conseguindo potencializar o jogo do Vini Júnior e o teu próprio jogo? Parabéns por mais um gol.
3: Muito obrigado. Acho que eu sempre falei sobre isso. Protagonismo é o, acho que vem naturalmente, é o que você menos tem que buscar dentro da seleção brasileira. Fico tão feliz de estar podendo ajudar meus companheiros e claramente sendo alguém que potencializa o jogo deles. Bom, e também potencializando o meu, acho que o grupo muito unido, a gente tem conversado muito sobre onde a gente pode se encaixar e todo mundo entregar o melhor. Então, sem dúvida nenhuma, acho que o contexto geral me deixa muito orgulhoso.
4: Você acha que você já ganhou a confiança do Mr. Ancelotti para ser o avançado titular nessa seleção?
3: Eu não estou pensando muito nisso, não. Acho que é tão gratificante usar essa camisa e brigar por coisas grandes. Acho que o mais importante era passar em primeiro. E, bom, se for da vontade dele, da vontade de Deus, é botar aqui para o que precisar.
5: Cunha, como é que foi ali no pós-jogo, o Neymar voltando a jogar? Como é que vocês conversaram com ele depois? O que ele falou?
3: Ah, cara, é muito gratificante. Vocês todos sabem o quanto ele é importante pra gente. Acho que todos nós, assim, ele vai brigar comigo, mas desde pequeno ele é um dos ídolos, ele tá velhinho, a gente sabe disso. Mas é muito gratificante ver ele de volta, podendo ajudar a gente. E a gente vê o quanto a gente também vai fazer o possível para ajudá-lo. E espero que todo mundo junto a gente possa fazer coisas grandes.
2: 15 jogos do Ancelotti, 15 escalações diferentes, mas agora parece que engrenou e deve ser o mesmo time pra próxima rodada, hein?
3: É como eu falei, né? Eu acho que o mais importante é todo mundo estar preparado. Vimos o quão isso é importante. A gente chegou, eu não joguei pro jogo, jogo segundo, o Ryan agora, e alguns outros, Danilo e outros também. Mas acho que o mais importante é a gente estar focado, sabe o quanto é importante na Copa do Mundo. Hoje é completamente diferente do normal, né? São 5 substituições, muda completamente o time pro final do jogo. Então, se todo mundo estiver focado, se Deus quiser, acho que vai ter todo mundo seu protagonismo e a gente vai chegar no objetivo.
6: Essa camisa amarela é pesada. O Brasil crescendo na competição, vai ficando forte, né?
3: Sem dúvida nenhuma. Eu acho que mais do que pro externo, acho que pra gente também ter essa confiança. Eu acho que é natural todo mundo sentir o peso dessa camisa, mas a gente conversa muito sobre isso, do privilégio que é estar usando e ser feliz jogando futebol com ela, porque se a gente for pensar nisso, acho que ninguém vai estar pronto para suportar, não. Eu saí ali, cheguei no vestiário com o Ronaldo na minha frente, eu falei, pô, quem sou eu para estar usando essa camisa com o número 9? Então, eu acho que o mais importante é ser feliz, é se sentir privilegiado e poder dar orgulho para todos os nossos torcedores.
2: Neymar e Cunha juntos, dá para jogar?
3: Dá para jogar todo mundo junto, cara. Dá para jogar todo mundo junto, a gente sempre sonha com essas coisas. E, cara, a gente fica muito feliz de ele estar de volta. Espero que ele possa nos ajudar tanto, porque é como eu te falei, o objetivo final é nos orgulhar e dar orgulho pra torcida.
5: Vai dar pra pedir pra nutricionista liberar um docinho de festa junina agora? O chefe Jaime focar em alguma coisa amanhã?
3: Não, ela tem que liberar. Se ela não liberar, ela tá de brincadeira também, cara. Pô, brincadeira do André. Tem que, pô, pensar numa pamonhazinha, no milho verde, assim. Pô, nem sou muito de doce, assim, da festa junina, não. Eu sou mais de doces fora da festa junina. A festa junina tem que ser um salgadinho, porque pra comparar com o resto de doce que a gente come fora.
2: Muito obrigado, Matheus. Tenho certeza, Rodrigo, que o chefe Jaime Gaúcho vai saber preparar as guloseimas de festa junina muito bem, porque ele é muito bom. E o astral do Matheus Cunha e a humildade dele, né, Lucianinho? Ele é o camisa 9 da seleção, ele olha, cara, eu olho pro Ronaldo, pô, quem sou eu pra usar essa camisa dele? E ele tá sendo útil pra seleção.
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1: Muito bem, o Gaúcha na Copa, edição número 92, KTO, Tramontina, Lojas Benoit, Car House, Alibem, Stock Center, Amigo Infinity Pay. Estamos conversando com Maurício Saraiva, com Diogo Oliveira, com Rodrigo Oliveira, que está ali na zona de Flash Interview. O Gabardo já está esperando o Carlo Ancelotti e a gente pode seguir o nosso papo. Que interessante ali a pergunta do Rodrigo, Maurício, Diogo, e não sei se os demais companheiros aí, CCD e Vaguinha, também estão na escuta. Se pode jogar junto com o Neymar? Ele riu, obviamente, disse que sim, claro. Mas o que mostra, o que ficou pra mim é da relação do Neymar com o grupo, que eu acho que é importante, né, gente? Não sei se vocês consideram isso.
2: Não, totalmente. Eu já tinha flagrado lá na cobertura da seleção com o Gabardo, com o Rodrigo Oliveira e com o Divério. No dia que o Neymar apareceu no treino, os jogadores estavam contentes, felizes. Vamos lembrar que o Vini Júnior é o melhor jogador do mundo e ele disse, olha, a 7 é minha, a 10 é do Neymar, os jogadores querem... Opa!
1: Vini Júnior, temos no Opa. FIFA Max, vamos lá. Fala, Vini!
2: Vini do Brasil.
3: Aqui, Vini.
4: Olá.
3: É Cosme Rímel, do Portal R7. Vini, o Ancelotti sempre montou, principalmente o Real Madrid, marcando saída de bola, dando opções, assim, surpreendentes para o adversário. Né? Você acha que isso que ele trouxe para o Brasil era o que faltava, juntando com a habilidade que vocês têm? E só mais uma, em relação ao Neymar, como é que você viu essa volta, essa coisa impressionante, que todo mundo estava torcendo pela volta dele? Vini, por favor.
5: O Mister é o melhor treinador do mundo e consegue entender muito bem os jogadores que ele tem e ele se adapta muito bem aos jogadores e ele faz a melhor formação para cada equipe que ele treina. Ele chegou aqui, entendeu a forma que a gente deveria jogar e acredito que tem dado certo. A gente vai evoluir muito dentro da competição. Acredito que quem vai ganhar a competição é quem entende melhor os jogos e quem evolui no decorrer da competição. E sobre o Neymar, sem dúvida, é um momento muito importante para todos nós, porque volta o nosso ídolo, um cara que sempre batalhou e fez de tudo para estar aqui com nós. Voltou depois de um tempo de lesão e espero que ele possa seguir evoluindo e melhorar e nos ajudar no decorrer da competição, que é o mais importante.
1: Vini. Muito bem, o Vini Júnior aí, ouvido pela Cacau Coraza, que está ali numa posição, mas vai começar Carlo Ancelotti, Gabardo.
6: Ele já vai responder agora aqui a primeira pergunta da entrevista coletiva depois da vitória contra a Escócia. E talvez demore um pouquinho o som da FIFA. Eu vou deixar aberto meu microfone aqui para ver se a gente consegue captar alguma coisa mesmo de longe.
1: Vamos lá.
7: Mexem na equipe e as coisas vão bem. A gente fala que o treinador achou a equipe. E não é achou no sentido de sorte, é no sentido de encontrar mesmo. Olhando o jogo do Brasil hoje, a maneira que a equipe se comportou contra a Escócia, você sai com a impressão de que você achou a formação ideal do Brasil para a Copa do Mundo? Obrigado.
8: A escalação inicial, não sei, porque temos muitos recursos no banco. Eu acho que a equipe agora está jogando sólido. Temos um equipe sólido, que joga comparando com o primeiro jogo, menos erros com a bola, mais de ritmo, mais efectividade na frente. Bom, os dois jogos depois Marocco, temos uma boa impressão. Agora, o objetivo era jogar primeiro, jogamos primeiro, agora, como se diz em Brasil, pé no chão.

0: Ame, acredite, pense, grite, sonhe, conquiste, lute, batalhe. Tenha força, tenha foco, tenha fé. 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
4: Hora certa.
5: 9h41.
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0: Hora certa.
3: 10 horas.
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1: Família.
0: Se você estiver com a pessoa que você ama, com alguém da sua família, abraça agora e diga para essa pessoa o quanto você ama ela.
2: Não tem jeito, né? 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
1: Se você quer ter saúde, comece a prestar mais atenção na qualidade e na higiene dos alimentos. Não adianta uma refeição com pratos variados e nutritivos se a gente não prestar atenção na higiene, na manipulação, preparação e armazenagem dos alimentos.
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3: Hora certa.
5: 10:19.

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2: Hora certa.
3: 10:35.

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2: Hora certa.
3: 10:53.

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1: Sequelas causadas pela Covid-19 e que requerem acompanhamento médico. Fibrose nos rins. Quando o coronavírus invade o organismo humano, nosso sistema de defesa entra em campo. Nesse caso, uma tempestade de citocinas, proteínas que regulam a resposta imunológica, se forma para tentar controlar o invasor. Essa resposta pode ficar fora de controle e atrair células inflamatórias para a área, o que pode prejudicar ainda mais as partes do corpo já afetadas pelo coronavírus. Entre 3% a 9% dos pacientes de Covid-19 desenvolvem insuficiência renal aguda.
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2: Hora certa.
4: 11:11.
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0: Busque sempre fazer as coisas com alegria, mesmo que sejam difíceis. Dê o máximo de si e acredite, isso muda o futuro.
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3: Hora certa.
4: 11:29.

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1: Dê preferência aos alimentos da época. As vantagens de escolher os alimentos da safra são muitos. Melhores preços, maior disponibilidade e facilidade de encontrá-los. Aproveite a indicação dos mercados locais para planejar o seu cardápio pensando em quais ingredientes estão em alta.
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quero convidar para ajudar a interpretar uma música que faz parte do nosso repertório. E queremos dedicar a todos os homens campeiros que gostam de cavalo como nós, Leandro Bernazzi, para cantar conosco, De Gaúchos e Cavalo, rapaziada.

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5h59 no Cantar do Galo, congelou o Canto do Galo hoje lá. Não tão frio como ontem, né? Não sei se é pra mim, né? 2 graus a temperatura, 96,5 e o Bem Gaúcho a partir de agora.

0: Vamos se aquentar, né? Turma que já estão aí preparando, acendendo um fogo. Tem muitos que vão fazer fogo, aquela fumaceira. Opa, será que pegou fogo a casa? Estão todos sempre cuidado, né? Um meio litro de diesel, um meio litro de álcool, um litro de azeite, né? O óleo diesel. É todo cuidado aí, né? Muitas vezes tem umas grimpas, tem uns gravetos lá. Né? E aí não tem jeito de. Mas vamos lá, tem notícia da hora chegando. Depois a gente vem com o Bem Gaúcho.
1: 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Notícia na hora certa, no sinal 6 horas. Com mínima de 2 graus e 3 décimos negativos em Getúlio Vargas, Rio Grande do Sul registra temperaturas negativas em 10 municípios nesta manhã. Ministério da Educação divulga resultado do Sisu Mais 2026. Jogos do Grupo F, que definem adversário do Brasil na próxima fase da Copa do Mundo, ocorrem às 8 da noite. Céu nublado em Porto Alegre, temperatura agora de 7 graus. O frio intenso segue sem dar trégua nesta quinta-feira no Rio Grande do Sul. O sol aparece entre nuvens. Na capital, mínima de 5, máxima de 15 graus. 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
3: Tem acidente envolvendo dois carros na João Pessoa, sentido Avenida Ipiranga, passando o cruzamento com a Venâncio Aires. Um deles ainda atravessado na faixa central com pisca-alerta ligado. Com trânsito, Ian Tambara.
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1: O secretário de Estado dos Estados Unidos, Marco Rubio, comunicou nesta madrugada que está enviando equipes de ajuda e resgate, além de recursos médicos e assistência humanitária à Venezuela. Anteriormente, o presidente Donald Trump e outros membros do governo haviam informado que o país enviaria ajuda. O presidente Lula afirmou que determinou ao Ministério das Relações Exteriores que avalie, junto à Embaixada do Brasil em Caracas, a situação na Venezuela e as medidas de assistência que o Brasil pode oferecer. Conforme a última atualização feita pela presidente interina da Venezuela, Delcy Rodrigues, são até o momento 32 mortes e 700 pessoas feridas após os terremotos que atingiram o país na noite passada. Não houve sorteio das loterias ontem à noite. Em função do jogo da seleção brasileira na Copa do Mundo, as modalidades da Caixa Econômica Federal tiveram os concursos alterados. Às 8h30 da manhã de hoje, ocorre o sorteio da Loto Fácil. Já a Lotomania, Dupla Sena, Super 7 e Mais Milionária, que estavam previstas para ontem, serão sorteadas hoje às 9 da noite. A medida não altera os cronogramas de sexta e de sábado, que seguem normalmente. Um homem de 83 anos morreu em um incêndio que atingiu uma residência em Rio Grande, no sul do estado. Os bombeiros foram acionados no início da noite na rua 24 de maio, na área central da cidade. A identidade da vítima ainda não foi divulgada oficialmente. As causas do incêndio estão sendo investigadas. 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Da redação, Gustavo Gossen.

0: lá, né?
1: Isso, pros nossos amigos. Vamos ver. Bem que não foi um futebol maestral, mas vitória ontem por 3-0 sobre aí a Escócia. Vamos ver. A partir de agora, a turma que quer mandar recados, temos também aí à disposição aí o nosso WhatsApp 3389-1110. Nome da Erva Mate Cultura Gaúcha. Olha a hora.
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3: Hora certa.
1: E 6:04, temperatura 2 graus. Mais uma fumaça aí, ah. Acendeu um paieiro aí pra dar uma... Outra geada gigante, acho. Vai ficar bom lá pra 7, 8, 9 da manhã e começa a derreter o gelo.

pé do guindade fazendo fogo lá, gente. Aquela fubaceira, ó. Não se assuste aí lá. Pessoal aqui do Rancho do Quedo também ligados. 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

0: Vamos, madrugando, né? É, tem que ter coragem, mas vamos lá, turma que trabalha nos turnos da noite, frentistas, plantonistas, médicos, enfermeiros, paramédicos, plantonistas aqui na Via Sul, BR-386, aqui na base 1, base 2. Abraço e pra turma. Vem a nossa grande região do Ponto Caraí, regiões Planalto, Vale do Taquari, Alto Vale, tá? Ligadutos. Rio Grande, Brasil, mundo conectado através também do nosso portal de comunicação do Grupo Cultura, www.grupoculturaderadio.com.br. Vamos! Como é que tá as cabritinhas? Tão com frio?
1: É. É muito melhor!
0: Vamos lá, comunicação, apresentação da Al Pasquale, direção geral, emissoras Cultura, Márcia Tomazini Paganini. Juntos até as 9, destacando aí música do nosso Rio Grande, destacando informações, agenda de eventos, informações em geral, tempo, loterias. Ontem não tivemos aí sorteios da loteria, né? A loteria da sorte das 18, que teve seu sorteio normal, né, pela PTN do Rio de Janeiro, e federal mesmo acontece hoje. Mas não, então, boa sorte aí quem fez as apostas, né? Momento meio complicado, sempre é bom ganhar na loteria, né? Tá? Buenos dias. No tempo, 2 graus a temperatura, outro jadão daquele. Mas a informação do tempo, frio que começa a perder intensidade no estado nesta quinta-feira. O ar polar que perde força, porém ainda há chance de geadas em boa parte do território gaúcho, acompanhado de frio intenso. Nos campos de cima da serra, onde o céu fica mais aberto e o ar mais seco, as mínimas serão menores e muito baixas, com geadas fortes, severas e congelamento. E a geada também que pode aparecer em boa parte do estado. Apesar da presença de nuvens na maioria das localidades, o sol aparece em todo o estado ao longo do dia e com o ar polar perdendo força, a tarde traz alívio. Temperaturas mais amenas encerram um ciclo de frio extremo. 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
0: 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Temos também aí o costado, a turma da Silagem. 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Ei, vamos lá. 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Tá infeliz o amor? né?
1: Um gaúcho bueno não tem medo.
0: Quando vai fazer o fuque-fuque, parece que tem o demônio que trabalha, né? 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Problemas familiares, sente um vazio no seu coração.
1: É.
0: 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Abrindo com o cancioneiro, corpo fechado.
2: Ai, que pariu, menina.

0: Pizzaria.
1: Isso, a nossa mãe o Caravaggio, a nossa mãe Aparecida, padroeira do Brasil, Santa Terezinha e São Roque, que são aí os nossos padroeiros da capital do Pinhão Fontoura Xavier, que em julho já marca 61 anos de emancipação sociopolítico-administrativa. E aí, falar nisso, aniversário, um grande abraço aí para o vereador Paulo Campanha. Olha, outro geadão no Campo Novo.

0: pro senhor Luiz Anello. Ontem não teve sorteio da loteria. Tudo hoje, Anello. Vai encher o bolso.
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0: É, ontem ele fez uma oração aí, o abençoado Zanella.
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0: Que nem o Zito, né? O Zito tá com pala, tá com a capota. Ô, Zito. O prefeito aí do Três Pinheiros. Ontem ele teve auxiliando lá o presidente do sindicato de São José do Herval, lá, o Zito na carneação, né? Como é que é o nome da turma que tava por lá? O vereador mecânico Ademir, que... E o Zito, o quê? Pelou um porco aí de 300 quilos. Que tal o Zito? Ah, e o Cláudio Zanotelli, né, que deu a anestesia no pig. Uma mareta de 30 quilos.

0: Mais uma aí, baile dos cabeludos. É, Sabiá. O baile do Sabiá aqui. Todos os domingos, casadinha, né? Coisa bem boa.
1: Um dia desse.
0: Olha o toicinho que tinha o porco que carnearam ontem, né?
1: Eu e o compadre Teixeira e o Portela de Lavi. Fomos apreciar.
0: É, falar em carneação, olha o Alcides aí, o careca. Falou até o brotinho de milho. Ah, esse aqui é pra comer com os torresmos do Zito. Quero ver se ele vai dividir o porco pitoco, claro. Carnearam dois porquinhos, né? Um de 350 e outro escapou. Se alguém vê algum porco passando com uma faca cravada fora e fora, avisa o Zito.
1: O chefe da sala e me disse, olha seu morro.

0: ver se vão gostar.
1: Tem tudo isso, né? Não adianta ir por água ela abaixo, né? Vai saber se...
0: Eu tinha muitos amigos.
1: Aqui pra família Colucci, São José do Herval, pessoal da linha Shell, São João da Jacutinga, pessoal da linha Santo Antônio, pessoal também do frigorífico aí do...

0: consultei.
1: Pessoal que torceu pro Brasil, Brasil e Escócia. É, pra você que acertar o placar. Quem acertou o placar aí do KM Supermercado, que mandou lá no Insta, é, acaba concorrendo um fardo de polar, um saco de carvão Fontourense. Logo mais a gente vai ver os ganhadores. Se deu mais que eu, daí a turma vão dividir lá, né? Grande jogo da noite de ontem.
0: Que saiba alguma coisa.
1: Não foi aquele futebol, né, que convenceu, mas foi duas zeradas, dois furla da Escócia, né, na defesa.
0: Uma prima que morava,
1: dois gols de Vini Júnior.

Então tá aí, na Copa do Mundo, o Brasil que goleou a Escócia em Miami, garante o primeiro lugar no seu grupo da Copa. Vini Júnior que marcou duas vezes, enquanto o Matheus Cunha completou o placar 3-0 para os brasileiros no encerramento da fase classificatória. O adversário do Brasil que vai ser conhecido hoje, quinta-feira. Agora vem mata-mata, né? Perdeu, jogou mal, ó.

0: músicas do Ernesto Nunes. Vamos lá pro intervalo comercial e a gente volta com mais músicas, né? Temperatura não tão frio como ontem, né? Parece que é menos frio, né? Daqui a pouco a gente vai abrir as janelas, vai dar uma... Hã?
1: Hora certa!
0: Isso, olha a hora, olha o despertador. 6:28. Porque começa a perder força. Na Copa do Mundo... Muito nervoso, mas feliz, diz Neymar, após estreia na Copa do Mundo. Mas aí o homem entrou, ninguém passava a bola pra ele, né? Só Jesus da causa, Neymar. Temos que botar o Luiz Anela aí. Luiz Anela e suas calças de tergal. Ô, Zanella! Fala aí, Luiz Anela, caiu da cama, hein, Zanella? Ô, Zanella!
2: Olha, meu amigo da Pascal, chegamos agora lá do jogo, lá do Brasil, cara.
0: Miami.
2: Eu e o Cidio Velho aí, ó. Tu viu que nós somos fracos, viu? Fomos de avião ontem e voltamos de a pé hoje. Chegamos agora de volta.
0: Que tal a Soloete? Fiz uma montagem dos... Como é que é o nome dos gêmeos aí, Zanella? Agora me deu um branco aí. Vamos aí, personalizado com... Calção azul, camisa amarela, com apito. Boné da seleção.

0: Grande abraço pro nosso ouvinte lá, o Edu, lá na Transpinheiro, lá na fazenda. Já lidando com o bicharido aí do o Edúcio, o Hélio Sartori. Vamos lá, break comercial, hora de garantir o leite dos barrigudinhos. Já já voltamos, 6:30.
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0: Daí, Eduardo Godoy de Moraes, partir aí do sequinho, vai, Eduardo.
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0: Vamos lá, 6h38, questão das loterias, só atualizando aqui a nossa audiência e os nossos amigos, né? Ontem teve sorteio, sim, da Loteria das 18 Federal, fica para hoje também, né, Ari Loteria? É, a Caixa mudou os horários dos sorteios das loterias por causa do jogo do Brasil. Mudança evita disputa de audiência com a partida contra a Escócia nesta na noite de ontem. Concursos que foram remarcados e Loto Fácil que teve ajustes

0: concursos que foram remarcados e Loto Fácil que teve ajustes específicos. A Caixa Econômica optou por adiar aí os sorteios dos concursos das loterias na quarta-feira, em razão do jogo entre Brasil e Escócia na Copa do Mundo. A última partida da fase de grupos, que será ontem às 19 horas, horário de Brasília. Segundo a Caixa, a medida busca evitar disputa de audiência entre os sorteios e a partida do Brasil. Então, confira aí a distribuição de cada concurso. Os sorteios previstos para serem realizados ontem, quarta, migraram tudo para a noite da quinta-feira, hoje, portanto, dia 25, às 21 horas, horário de Brasília. Loteria Federal, concurso 6.077 hoje, Loto Mania também hoje, a Dupla Sela, concurso 2.974, a Super 7. É a Super 7, concurso 864 e a mais milionária, concurso 366. Já o concurso da Loto Fácil, concurso de número 3.719, foi antecipado para amanhã, ou de hoje, quinta-feira. Então, a Loto Fácil, que estava acumulada em 5 milhões, o sorteio hoje, dia 25, às 8h30 da manhã. Enquanto o concurso 3.720 passou para sexta-feira, dia 26, às 21 horas. Segundo a Caixa, a mudança foi feita para dar mais visibilidade ao sorteio do final zero, que costuma concentrar as maiores premiações, além de melhorar o atendimento ao público nas casas lotéricas. Então, para quem jogou ontem, tudo para hoje, exceto Loto Fácil, que o sorteio vai ser logo mais agora às 8h30. Tá bom?
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0: Porta Lupe Automóveis, vamos lá. Mil quilômetros aí pro homem da lavagem, manobrista, Pedrinho Cabral. Como é que tá, Pedrinho? Tá homenageando aí os de bronda aí do Galvão, Três Pinheiros, Progresso. 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É o seu Davi Bonacena aí da pátria.
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0: Olha a hora, para ti que tá aí grudadinho na nega véia, no nego véio. É, olha a hora. 6h45. Tira as mãos daí, velho. O que tu quer? Hora de levantar, 5, 6 horas. Mão gelada, passando nas costas, nas pernas. Aí, ó. Alô, Eduardo da Silva, aqui da Vila Branca, foi encontrado a tua rodela, né? O esterpe que ele perdeu ontem na caminhonete Fiat Strada, né? Só retirar aqui da Rádio Cultura.

0: Daqui a pouco tem música que o Valmor Borne, músico fontorense, que atualmente mora na praia, fez uma música, uma homenagem agora para Júlio. Que temos aí a data máxima de 61 anos do município.
1: É um prazer estar aqui cantando com você, meu amigo Vander Bonacina. 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

0: É seu Nilson. O Nilson lá na Ponte Tigela, Dona Maria. Tá tratando as galinhas lá, né? Essa pula cedo lá. Não tem preguiça do frio. Pro Romarião, o Romário Fragato dos Santos, maior produtor de favas. Ele e o Paulão, boa pessoa. Dona Lúcia. E pro Chico Joia. O Chico Joia que agora tem o bar na descida do Pesque Pague, né? De vez em quando tem até alguma prenda lá pra dançar o Vandeirão.
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0: Abraço aí pro Chico Joia, futuro prefeito.

0: Vem dessa gente aí, 3389-1110, aí o nosso telefone. Agora tem recados por aqui da turma, olha, sábado. 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Quem gosta de bailanta da marca maior, até a pro chega, hein? Sábado, bailão com a super banda Expresso Sul de Soledade. 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
0: Nesse sábado, hein? Nesse sábado, hein? Ó, mulherada paga 10 e eles 20 reais, tá bom? Vamos pro nosso intervalo comercial, depois a gente volta com mais música. 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Bom dia!
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0: Brasil. Ontem venceu, né? 6h57.
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0: Bora, olha. Domingo tem domingueira, hein? Clube do Sabiá, hein? Presta atenção aí.
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0: Daí até domingo, né? E pra Dona Clara, um abraço, bom dia. Pessoal aí do Gramado, São João do Gramado, São Pedro do Gramado. Pessoal aí da Vila Assis também, olha. Sabe-se frio nessa Vila Assis, nessa canga. Olha, ontem tinha uma geada gigante, hoje nem tanto, mas ontem, né? Bora. É seu Paulo e o Escapação.
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0: Tudo daquele jeito, tá feio? Mas tá pareio, né? Aqui pro ouvinte da linha Santo Antônio, São José do Erval. Gibar Maciel e a sua mãe. Táxi do Machadinho aí na praça. O Leandro Rochambaca, a esposa Neira aqui na linha Araçá. Aí pro Nenê, o Chiquinho. Chiquinho que agora é sócio. Sócio da tenda do Pedrinho Rochambaca.

0: Tem recados por aqui, deixa eu só conferir por aqui a turma da Bombacha.
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0: Quer comprar tua Bombacha aí, Eduardo? Vai lá pro Matiello.
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0: Erva mate cultura gaúcha, 7 em ponto, 3 graus a temperatura.
2: 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É verdade, é? Sim ou não? É verdade.
0: Um abraço agora pra Fontoura Xavier, nós temos aqui o Valmor Borne. Ele já tá com uma música na produção, na produtora. É. Uma música pra Fontoura Xavier. Já vamos fazer o lançamento, né? Não tá bem bitolada, mas próximos dias vai passar por um ajuste, né? Abraços aí pro grande artista Valmor Borne.
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0: Vem pra cá, Valmor Borne, né? Eu fiz uma letra aí pra homenagear o nosso povo agora pro mês de julho. Contigo aí, Valmor. Ah, capricha, capricha, Fontoura, Fontoura, Brasil, mundo.

0: com vocês, o Controle Xavier.
1: Então tá aí, né, seu Valmor Mori? Um abraço pra ti, sempre aí a querência amada no coração, a nossa Fontoura Grande do Sul, que agora em julho, 61 anos de emancipação sociopolítico-administrativa. Então já o abraço aos que fizeram e aos que fazem a bela história aí do nosso município.
2: Quero dar o meu bom dia pro meu amigo Pascoal. Estamos partindo agora para a grande capital.
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1: Bom, que deu com o Daime Jorge? Tá feliz? Que tu viu aí de noite?
2: Quero dar o meu bom dia pro meu amigo Pascoal. Estamos partindo agora para a grande capital.
1: Então tá aí, um abraço, uma boa viagem a todos os motores aí da Secretaria de Saúde, que já estão aí nos destinos, né? E para os pacientes também, melhora. Abraço aqui para a Seima Campanha, vereador Paulo Campanha, Campo Novo, como é que tá o frio hoje aí? Vamos lá, porque tem informações da hora chegando. Pessoal das loterias, lembrando que os sorteios que eram para ser realizados ontem, tudo hoje, 21 horas, né? Exceto a Loto Fácil, que vai ter o sorteio às 8h30 da manhã. Federal também, que era para ser ontem, o sorteio hoje, tá bom? Então, tem que esperar mais um pouco aí para ficar rico. E depois, no domingo, temos a Quina de São João, que vai pagar 260 milhões. Inclusive aqui o Naime Jorge já me passou aqui os números para apostar.
4: Precisando fazer um retorno.
1: Vamos lá, informações.
4: Tem que dobrar na rua anterior. Tem uma rua bem próxima aqui, logo antes do bloqueio. É nessa rua que o motorista vai ter que fazer o desvio. Tem gente, inclusive, principalmente motociclistas, que estão furando a barreira, o que não pode. Por uma questão de segurança, o local está sendo isolado. A orientação principal é para quem está fazendo o deslocamento das pistas principais, né? Quem está pegando a estrada mesmo para ir em direção às outras cidades, tem que seguir reto, né, utilizando as pistas principais que estão liberadas. Tá? Então, não tem nenhum problema, está fluindo bem por enquanto. Pode ser que agora com o aumento de volume cause mais congestionamento, mas não tem congestionamento nas pistas principais, então o motorista pode seguir, mas fica esse alerta. E a gente está tentando descobrir o que causou a queda desse poste. Por enquanto não há nenhuma informação, mas provavelmente algum veículo derrubou, algo aconteceu, porque ele está totalmente caído no chão junto com os fios.
5: Um pedido à Procuradoria-Geral da República altera o prazo em pelo menos 48 horas para a decisão do ministro do STF, Alexandre de Moraes, sobre a prisão domiciliar do ex-presidente Jair Bolsonaro. O prazo terminaria hoje. Moraes quer um parecer da PGR sobre o episódio registrado em 15 de junho, quando a Polícia Militar do Distrito Federal abordou um militar do Exército, que faz parte da segurança de Bolsonaro, com quem localizou uma arma de fogo que pertence ao ex-presidente. Depois do parecer da Procuradoria-Geral da República, o ministro Alexandre de Moraes vai decidir se prorroga ou não a prisão domiciliar de Jair Bolsonaro. Com mínima de 2 graus e 7 décimos abaixo de zero em Getúlio Vargas, o Rio Grande do Sul tem a segunda madrugada, o segundo amanhecer com temperaturas negativas. Lucas de Oliveira.
6: Os termômetros ficaram abaixo de zero em ao menos 11 municípios, conforme dados do Instituto Nacional de Meteorologia e do Sistema de Monitoramento e Alertas Agroclimáticos. São 11 cidades gaúchas ao todo, 5 na região norte e outras 6 na serra. A menor marca até o momento foi 2 graus e 7 décimos abaixo de zero, registrada às 5h30 da manhã em Getúlio Vargas. Vacaria, na serra, é a segunda cidade gaúcha mais gelada neste amanhecer, com mínima de menos 2,5 graus. Em São José dos Ausentes, os termômetros registraram mínima de 2 graus e 5 décimos negativos. Na quarta-feira, mais de 20 municípios gaúchos registraram mínimas negativas.
5: A polícia vai investigar a morte de um homem de 28 anos encontrado morto na noite passada em Sapucaia do Sul, na região metropolitana. O corpo foi localizado no bairro Ipiranga, com lesões na cabeça. Uma das hipóteses investigadas é de que ele teria sido apedrejado. A perícia esteve no local e até o momento ninguém foi preso. Cleocum, amanhecer gelado no Rio Grande do Sul. Quais serão as máximas à tarde no estado?
7: Olha, em torno de 16 aqui em Porto Alegre, e aí no interior do estado a maior parte entre 14 e 15, o norte que deve chegar a 16 graus, mas isso sem gerar nenhum tipo de aquecimento, vai continuar com sensação de frio em todas as regiões, e principalmente a gente tem aí bons períodos de uma camada fina de nuvens aqui na região, então é mescla de sol e nuvens, o sombreamento é grande no estado hoje, ainda amanhã não há nenhuma expectativa de que melhore muito para sábado não, mas enfim, o pessoal fica atento com relação a essa questão do sombreamento, não tem chuva na quinta nem na sexta, sábado a chuva chega à noite pelo oeste do estado e fiquem atentos, domingo em diante tempo instável com pancadas de chuva ou com períodos de pancadas de chuva aqui no estado, talvez por um período longo, então fiquem atentos porque a gente teve um domínio grande do ar seco até agora, mas pelo visto julho vai ser um pouco mais chuvoso e já começa nestes últimos dias do mês de junho a chuva aqui no estado. E quanto às temperaturas baixas, amanhã vai subir um pouquinho mais, vai até uns 18, talvez 19 à tarde em alguns pontos do norte do estado, porque a massa de ar frio e seco amanhã vai estar sobre o Oceano Atlântico, então já começa a aquecer. Aquecimento de 21 graus, mas não tem sensação de calor no sábado, viu? E aí, em seguida, já entra a umidade e as pancadas de chuva aqui para a região. Então, o que a gente tem é isso, um tempo seco até sábado e domingo em diante, um período de tempo bastante úmido por aqui, nada de frio intenso, mas de muita umidade, deixando ainda um clima frio para o início de julho, aqui para o estado do Rio Grande do Sul.
5: Do tempo para o trânsito, Iatâmbara.
8: Já intensificando os pontos aqueles tradicionais de retenção da chegada à capital pela Zona Leste, pela Protásio Alves, a gente está agora aqui pertinho da Antônio de Carvalho, onde tínhamos já passado no sentido contrário. Agora pegando a tranqueira que vem começando já nas proximidades ali da Itarragô. Antes disso, caminho do meio já bem parado entre a Avenida Paraíso e a Moema. Antes estava mais concentrado na Moema, agora não. Agora já é uma fila mais constante e bem mais congestionada. Aumentou também a fila mais perto da Manoel Elias. Na Bento Gonçalves, aquele trajeto ali entre a Lomba do Sabão e o Campos do Vale, também congestionado, até pelo menos a descida da Lomba do Pinheiro. Entrada em Porto Alegre, já desde cedo hoje, começando já a apresentar um pouco mais de retenção ali na Castelo, entre as pontes, e estendendo até um pouquinho até a altura da Estação São Pedro. E na Freeway, já aumentando também a fila no sentido do litoral capital ali em Cachoeirinha, no trecho em obras da rodovia.
5: Região Metropolitana, Vale dos Sinos, Guilherme Milman.
4: Bom, agora a gente está seguindo adiante aqui para dar uma medida. 16.
5: Está em deslocamento, daqui a pouco em situação melhor. O Milman traz mais informações da 116 na região do Vale dos Sinos. Já está disponível o resultado do Sisu Mais 2026. O programa é uma etapa complementar do sistema de seleção unificada e foi criado para preencher vagas remanescentes do processo seletivo. Os resultados estão disponíveis no portal único de acesso ao ensino superior. Os candidatos selecionados devem manifestar interesse numa lista de espera até amanhã. Brasil vence a Escócia por 3-0. Passa em primeiro no grupo e espera o adversário hoje na Copa do Mundo, José Alberto Andrade.
9: Que sai do grupo F, onde estão mais prováveis Suécia, Japão e até a Holanda, que é a líder do grupo. É o segundo lugar deste grupo que vai ser o adversário da seleção brasileira. Uma partida já está definida para a segunda fase da Copa do Mundo. É a que reunirá a África do Sul, vice-campeã, segunda colocada no grupo A, contra o Canadá, segundo colocado no grupo B. O Canadá vai ter que sair do seu país. Se fosse o primeiro colocado, estaria jogando na cidade de Toronto, mas sendo o segundo colocado, vai ter que ir para os Estados Unidos e jogar em Los Angeles. Esse jogo é no dia 28, às 4 da tarde, pelo horário do Brasil. Seleção brasileira tem folga no dia de hoje.
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11: Hora certa.
2: Então aí nada tua conta que eu vi também, né?
13: Daí, Jorge, né? Que pá! Pessoal aí da Sandro Vaz Godoy agradecendo aí, achar o óculos aí do Sandro Vaz Godoy. Tá bom então, né? Pessoal que rezou Sicuere aí, tem um agradecimento aí do Sandro Vaz Godoy, né? Perdeu os óculos da semana passada com estojo e tudo, né? Então, Santo Antônio das Causas Perdidas, rogai por nós sempre. E a turma aí, o pessoal que rezou Sicuere, passam aí na padaria da Paula hoje que os tigrinhos vai pagar o café.

aqui pra Inês Maria Cabral Barney. Oh, já tá carneando com um boi lá, né? Daqui a pouco tem um show do Luiz Cabral, pô. É,

Português, a Fontana Xavier, né? Seu Zezinho, Dona Edith, lá na linha São Francisco. E pro Tição, lá na Pequena Silveira, linha São Francisco, o homem que produz aquele queijinho, ó. Top! Ah, Zezinho. Tição, um abraço pra ti, pra família Farias, aí pra esposa. A esposa aí que tem a mão abençoada pra fazer um queijinho, né?

0: Como a gente falava aqui com a administração, né, uma grande programação para marcar os festejos dos 61 anos de história, agora para julho, para Fontoura Xavier. 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
7: Meu amigo Dionísio Costa, pra cantar essa.
0: Vamos em frente, hoje não tão frio, não tem aquele geadão gigante que tinha ontem lá, graças a Deus, né? Que ontem foi de congelar.
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0: criançada do colégio, é a turma aí, vamos saltar no benção, 7h20. Pessoal também do transporte escolar, equipe gordinho da Kombi do Formigueiro, alô, Adruir Garcia. Estamos te esperando já. Passa por aqui com os figo. 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
0: Não tem afrouxa, não tem afrouxa, que jacaré troncará. Um abraço aqui pro seu pra dona Rodela, né? Rodela não, a dona Robélia. Isso, Luiz Pedroso.
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0: Isso, aqui é pro seu Bimbi, Bimbi. Ontem fez uma janta ó, especial,
8: né?
0: Com a vitamina lá, a catuaba. O que mais o Bimbi tem naquele litro lá? Já, seu Bimbi.
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0: do... Ah, o biotônico, né? Oh, tempo bom do biotônico, né?
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0: Seu Bimbi.
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0: A prenda da Iris também, um abraço. Toda essa turma aí, né? Pro nosso amigo aí, o Miango também, aí o Luiz Pedroso, ligadito. Em especial pra todo esse povo aí da Cosmos, Espaço Ideal.

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0: Lembrando então que as loterias ficaram tudo pra hoje. Ontem, devido aí o jogo da seleção brasileira, não teve sorteios, né? Somente a Loto Fácil que vai ter o sorteio 8h30. E as demais loterias, juntamente com a Federal, sorteio que acontece logo mais às 21 horas, tá bom? 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

0: Ele, Zezinho, também, se a gente que vier pra mim, e lucro tá aí a música do Ser um Missioneiro, né, seu Wildo Jerevin?
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0: bem desse jeito, né? Tem pedido aí do Bimbi, da dona Rubela, ou Rubela, não é Rubela, Rubélia. Homenageando aí o Luiz Pedroso, que ontem pagou a janta, né? Eita, Bianco, velho. Aquela do... Estamos só pela quina de São João, 260 milhões, aí já muda, né?
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0: Quebra, quebra. Quem diz que o dinheiro não acaba, né? Olha ali a música, né? Um dos grandes artistas, músicos que Fontana Xavier viu, né? O saudoso Darli Pedroso da Silva, né? Que Deus o tenha.
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0: Darli Pedroso dos Santos. Não troco o sobrenome, tchê.
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0: Foi o tempo de 7, 8 amantes, né? Tempo bom, né? Tudo termina.

0: Isso aqui pra Prenda Flores Bela. Como é que tá o frio aí, São José do Herval? Se ganhar na loteria, Eduarda. Ô, Eduarda, ô, Eduarda Nova Flores. Vamos repartir o prêmio, né? Aqui pro Eduardo Godoy de Moraes, atualizando aqui as geadas, né? Outro geadão aqui na Vila Crespan e Branco.
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0: Hoje vai ter churras lá na casa da Flores Bela. A gente tem intervalo comercial rapidinho, depois a gente volta lá. 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
0: Isso, para aí, comercial, já voltamos.
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6: Ei, atirador, tirador, tirador, né? Um abraço aí pro nosso amigo Leonir Forte, né? O prefeito aí da Vila Vaz. Uma homenagem aqui pro seu Chico, né? Ô, seu Chico. A música Não Mereço Sofrer, mas já saiu, né? O tio Chico lá do Carapicho, disse que o tio Chico casou de novo, será? Tem que convidar a gente pro casório, tio Chico. Inclusive o Pintado que ia fazer a doação de chuchus aí pra salada, né? Não vai mais dar chuchu, né? Salada vai ser de Mionésia. E é o frio que terminou com o chuchu do Pintado, tá, Chico? E o Pintado aqui, em nome da empresa aí dos Pintadinhos. É, o chuchu foi tudo com o geadão gigante que deu ontem, né? Então, Chico, pro teu casamento,

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1: Hora certa.
2: 7h46. Vamos lá de Pedro Artaça. Queixo. Duro, duro de frio lá. Hoje não tão frio lá, estamos aí com 5 graus. A marca, né? Seu Pedro Schmidt lá da Soledade. Um abraço lá pro seu Pedro. Grande ouvinte da Soledade.
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2: Hoje a gente chega pro almoço, né, tio? Um abraço aí pra turma lá na Soledade. Restaurante Schmidt também ligadinho.
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Brasil, que ontem venceu a Escócia, 3-0, né? Vamos ver quem vem agora pela frente. Pra quem quer ser campeão, não escolhe adversário, né? Vem fulano, vem Holanda, vem Argentina, vem Uruguai, né? Vamos dar no meio, né, tia? Vamos ver se o Ancelotti e a turma... Se bem que ontem não foi aquele jogo, mas venceram por 3-0, né? Para em 18 do Ambrósio, olha aqui a vitória no Noronha, junto aí com o Shopping das Bebidas. Já tá chegando o gole aí na Vila Ceso, Ivan. É, hoje completando mais um ano de vida, esse é o Ivan. Noronha, o grande profissional, o grande borracheiro, que hoje tá de aniversário. Nome aí da sua filha, em nome aí da turma toda. Desejar aí muitos e muitos anos de vida.

0: mais homenagens que chegam, mais aniversariantes, sabe? Ah, hoje também temos aí 49 anos de casamento aí do casal de Pombos. O seu e o de Euclides Miranda e da dona Luizy Miranda, né? Que completam 49 anos de casamento. São as bodas de heliotrópio, uma flor que simboliza fidelidade, lealdade e amor duradouro. É a celebração de uma união construída com companheirismo, respeito, muitas histórias vividas lado a lado, tá? Então hoje, essa linda caminhada a dois, as bodas de heliotrópio, tá? São quase 5 décadas de amor, cumplicidade, desafios superados, sonhos compartilhados. Uma história escrita com dedicação, respeito, carinho que se fortaleceu a cada amanhecer. Parabéns aí pelo casal de Pombos, tá? Em nome da Nora Vanderleia, dos filhos aí, o Josemar, o Darcy, o Lisandro, ao Nego, o Grilo, e todos aí da Fragatinha, Picada Rosa, a Luísa. O que é que vai ter para a festa aí? Então, parabéns pelos 49 anos de casório, que o amor que os uniu continue sendo luz para iluminar os caminhos de todos que têm alegria de conviver com vocês. Nesse ou de Euclide. É, hoje tem que tomar uma vitamina pra... Vamos lá, Loja Casa Nova, os destaques da moda, já voltamos.
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0: Ivan Noronha, né? Hoje a festa é no Neblinão, né? No Neblinão, tá bom? Então. Pessoal do Suvaco da Cobra, ontem tinha o Tição de Aliver, né? Temos aí os Orenha. Especial também aqui, né? Nós temos mais homenagens aí, o Andrei, a Luciana lá em Bento, o Andrei aqui da Cressol. Manda Loizinho passar aqui na agência Cressol, pegar o dinheirinho pra pagar a festa, né? 49 anos do casal de Pombinhos lá do São João. Né? Meu pai, a Luessa e o seu Neocride.
1: 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Ah,
0: dona Mosa também por aqui.
2: Ô, oh, Bossa. Manda fazer uma homenagem ao João pra com a Luessa e com a de Cris, que estão no aniversário de casamento hoje. Desejo a eles muitas felicidades, muitos anos de vida, viu? Que eles fiquem bem veinho, se amando muito, viu? Que Deus te abençoe eles, ilumine eles, viu? Manda uma música bem bonita pra eles. Foi atendido, eu já eu agradeço.
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0: Embarca, embarca, embarca, Luessa. Ah, a gente te aguarda aqui no Bagatini. No Bagatini. Ah, pagar o X ou na Iracina. Apareceu uns. Pra mim, 4X tá bom. Vai ter preparando os temperos aí. A Dani, a Tereza, a Suzana. Quem mais tá por lá na Iraci hoje? Ah, a Iraci, o seu pintão, o titio do bigode, né? Ô, oh, tio do bigode.
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0: Vem dessa gente, um abraço também aqui pra moça mais bonita lá de São José do Herval, a dona Flores Bela.
3: Pascoal, tudo bem?
0: Tudo.
3: Eu quero pedir a música ali da Sueli Faria, Mentira Que Tu Me Ama. Oferece aí pros vizinhos lá, pra quem tá escutando, tá? Então, aqueles que estão escutando, oferece pra eles, tá? Tudo de bom aí, Pascoal. Me roda aí a música.
0: Manda aí pra todos de São José do Herval e aprenda a Flores Bela, Flores Bela. Vocês não mentem pra Flores Bela, né? Ah, é mentira. Mas, ó, dona Flores, muito frio aí.

0: Chegando, 8h03, estamos aí na manhã da quinta-feira. Hoje não tão frio como ontem lá, 4 graus a temperatura, 90% umidade relativa do ar. Já temos notícias chegando, vamos lá porque o tempo é curto.
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0: É que tu comprou esse perfume lá na Iraci.
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0: Vamos lá, notícias.
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3: Dos Estados Unidos, o epicentro foi registrado próximo à cidade de El Guayabo, a uma profundidade de 13 quilômetros e a cerca de 170 quilômetros de Caracas.
4: O órgão estimou que o terremoto pode ter provocado milhares de mortes, além de danos extensos com impacto em uma área ampla. Os tremores principais tiveram 7,2 e 7,5 graus de magnitude. São os sismos mais fortes registrados na Venezuela em mais de 100 anos. Vários prédios desabaram, incluindo um hotel de 8 andares em La Guaira, no litoral venezuelano. O aeroporto internacional Simón Bolívar, principal terminal aéreo do país, permanece fechado devido aos danos na estrutura.
3: O tremor também foi sentido em diversos locais no norte do Brasil. Houve relatos de tremores em Belém, Manaus, Boa Vista e Macapá. Em algumas cidades, moradores evacuaram os prédios. A presidente da Venezuela, Delcy Rodríguez, decretou estado de emergência e anunciou a suspensão de todos os serviços não essenciais. O secretário de Estado norte-americano, Marco Rubio, comunicou que o país vai enviar equipes de ajuda e resgate.
4: O presidente Lula informou que determinou ao Ministério das Relações Exteriores a avaliação de medidas de assistência à Venezuela. Segundo o Itamaraty, até o momento não há brasileiros identificados entre as vítimas.
3: Temperatura de 7 graus em Porto Alegre e Santa Maria, 3 em Caxias do Sul e Passo Fundo, 5 graus em Pelotas e 8 em Rio Grande. Cleocum atualiza a previsão do tempo.
5: Mais frio para o estado do Rio Grande do Sul nesta quinta-feira, de temperaturas baixas em todas as áreas, alguns lugares até com temperatura negativa. Temos à tarde a temperatura subindo um pouquinho mais, mas mesmo assim é de forma discreta, viu? Ninguém vai sentir calor por causa disso. A tendência é que na sexta-feira, sim, aí a temperatura já sobe um pouquinho mais, principalmente no sábado, mas fiquem atentos. Domingo teremos tempo instável com chuva na capital e em todo o interior do estado também.
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4: O Rio Grande do Sul registrou a menor temperatura do ano nessa manhã. A marca de menos 4 graus e 8 décimos foi observada em Vacaria, na Serra, em uma estação da Empresa de Pesquisa Agropecuária e Extensão Rural de Santa Catarina. Outros 18 municípios, principalmente na Serra e Norte, também tiveram temperaturas negativas, conforme monitoramento do Instituto Nacional de Meteorologia e do Sistema de Monitoramento e Alertas Agroclimáticos. Entre as mais baixas estão Bom Jesus, com 3 graus e 6 décimos negativos, e muitos capões com menos 3 graus e 4 décimos.
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7: Chegada à capital pela Zona Leste ainda bem travada, desde a Lomba do Sabão até o Campos do Vale, na Bento, onde ainda há pouco teve um acidente relatado por ali também. Na Freeway, com mais uma manhã de muita fila entre Cachoeirinha e Porto Alegre, por conta de obras, com cerca de 2 quilômetros de tranqueira. RS-122 tem desvio no fluxo do quilômetro 28 em Bom Princípio, onde houve um acidente entre dois carros, seguido de capotamento. Com trânsito, Ian Tambara.
3: O homem de 83 anos morreu em um incêndio que atingiu uma residência em Rio Grande, no sul do estado. Os bombeiros foram acionados no final da tarde de ontem para atender a ocorrência na rua 24 de maio, na área central da cidade. A identidade da vítima não foi divulgada. As causas do incêndio são investigadas.
4: Um homem de 28 anos foi morto na noite passada em Sapucaia do Sul. O corpo foi localizado no bairro Ipiranga. A vítima tinha lesões na cabeça. Uma das hipóteses investigadas é a de apedrejamento. Até o momento, ninguém foi preso.
3: Ainda nesta edição, pedido do ministro Alexandre de Moraes à PGR altera prazo para decisão sobre prisão domiciliar de Jair Bolsonaro.
4: Ministério Público faz operação contra grupo de empresas suspeito de fraudar licitações de coleta de lixo no estado.
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3: O Brasil venceu a Escócia na noite de ontem por 3 a 0 e conquistou a primeira colocação do Grupo C. Os gols foram marcados por Vinícius Júnior 2 vezes e Matheus Cunha. O próximo jogo, já na fase de mata-mata, será na segunda-feira, às 14h. O adversário será o segundo colocado do Grupo F, a ser definido nesta noite a partir das 8h. São 3 possibilidades: Holanda, Japão ou Suécia. A Holanda lidera com 4 pontos e encara a já eliminada Tunísia. O Japão, atual segundo colocado, também tem 4 pontos e joga contra a Suécia, que está em terceiro e tem 3 pontos.
7: Também ontem, pelo grupo do Brasil, o Marrocos venceu o Haiti por 4-2 e garantiu vaga na próxima fase. Pelo grupo A, avançaram México e África do Sul e pelo grupo B, Suíça e Canadá. Hoje, além do grupo F, outras 2 chaves definem classificados. Às 17h, pelo grupo E, a Alemanha enfrenta o Equador e Curaçao joga com Costa do Marfim. Apenas a Alemanha já está classificada e as demais equipes ainda disputam por vaga. Pelo grupo D, a partir das 23h, Paraguai e Austrália brigam diretamente pela classificação. O outro confronto reúne Estados Unidos, já classificado, e Turquia, eliminada com 1 rodada de antecedência. Agora em Porto Alegre, 7 graus, 8h08.
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3: O ginásio do Parque Arariboia, no bairro Petrópolis, em Porto Alegre, vai permanecer como abrigo emergencial para acolher pessoas em situação de rua até sexta-feira. A iniciativa faz parte da Operação Inverno, que tem 100 vagas extras nos dias de temperaturas mais baixas. Além do ginásio, outros abrigos emergenciais também estão em funcionamento.
7: O senador Jacques Wagner, do PT, deixou o cargo de líder do governo no Senado. A decisão foi tomada após uma reunião de cerca de 2 horas com o presidente Lula na tarde passada. Na última semana, o parlamentar foi alvo de uma operação da Polícia Federal. Ele é investigado por ter recebido pagamentos indevidos em troca de atuação favorável ao Banco Master no Congresso.
3: O prazo para que o ministro Alexandre de Moraes, do Supremo, decida sobre a prorrogação ou não da prisão do domiciliar de Jair Bolsonaro termina hoje. No entanto, um pedido do magistrado à Procuradoria-Geral da República, feito na véspera, vai alterar o período para que ele se posicione pela manutenção ou não do regime de prisão do ex-presidente. Moraes aguarda um parecer da PGR sobre a apreensão de uma arma pertencente a Bolsonaro, encontrada com um militar durante uma blitz no Distrito Federal. O ministro deu prazo de 48 horas para manifestação do procurador-geral. Em instantes, Polícia Federal determina sequestro de 54 bilhões de reais em operação contra fraude nas lojas americanas.
7: O Ministério Público faz nessa manhã uma operação contra um grupo de 6 empresas suspeitas de combinar concorrências e fraudar licitações de coleta de lixo em municípios gaúchos. De acordo com a investigação, os sócios proprietários são parentes. São cumpridos mandados de busca e apreensão em Porto Alegre, Vacaria, Bom Jesus, Taquara, Torres, Rosário do Sul e Santo Antônio da Patrulha. A reportagem da Rádio Gaúcha descobriu que o principal alvo é o empresário Fleudes Tadeu Rocha, o Coca, sócio da Comac, Renta Locadora e Balneário Albatroz. As outras empresas investigadas são a Cooper Bonge, Duarte Locações, Lumerts Transportes e Urban Serviços. O esquema foi revelado pelo grupo de investigação da RBS em 2024.
3: Em São Paulo, a Polícia Civil e o Ministério Público realizam uma operação nessa manhã contra um esquema de lavagem de dinheiro da facção criminosa PCC no transporte público paulista. Os agentes cumprem 5 mandados de prisão temporária e mais de 100 de busca e apreensão. Entre os presos estão o vereador da capital, Senival Moura, do PT, e Jair Ramos de Freitas, presidente de uma das empresas de ônibus envolvidas no esquema.
2: Uma operação da Polícia Federal investiga a fraude bilionária nas lojas americanas nesta manhã. São cumpridos 9 mandados de busca e apreensão em São Paulo e no Rio de Janeiro, com um pedido de bloqueio de cerca de 54 bilhões de reais. A força-tarefa busca apurar se acionistas e representantes dos principais bancos privados do país também participaram do esquema. A Americanas passa por um processo de recuperação judicial após enfrentar um rombo de 20 bilhões de reais. A operação policial é um desdobramento de uma anterior de 2024.
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2: A próxima edição será ao 12:50. Bom dia.
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0: Bom, perca a hora, quinta-feira, 8:13, não tão frio como ontem, né? Ontem tinha aquele geadão de... 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
0: 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Shopping das Bebidas que homenageia aí os Oreia, que hoje tá de Aníveres, Oreia. Um abraço. É, a turma já vão liberar o gole aí, daqui a pouco o caminhão vai pra Vila Cinha.
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0: Grande abraço pra turma que se liga em 96 e o Bem Gaúcho, Agropecuária Piva.
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0: Só um recadinho aqui rapidinho pra turma.
12: Da Pasquale, meu amigo, beleza? Tranquilo? Eu queria uma música do Baitaca.
0: Do?
12: Tomar um clafundo da grossa. Mesmo, meu amigo. Um abraço.
0: Isso,
12: amigo. Escutando a cultura.
0: Um abraço pro Valdir, né? Hoje ele vai estar no centro, né?
12: Minha mulherada, a mulher que eu vou ir amanhã. Vou pra Fontoura.
0: Então, mulherada que quer conhecer aí, ó. Essa grande figura, o Valdir Júlio da Silva, vai estar em Fontoura hoje. Vem com dinheirinho, né? Que daí facilita. Pro Iveraldo Bagatini, olha as mulheres do Galvão, do Três Pinheiros, do Pontão lá, querem conhecer o Valdir, né?
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0: Já vamos passar o recado lá pro Valdir, tá bom?
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0: Ei, já que pro Genuíno Bagatini, tá com a casa pronta já?
11: Tem Londrina e mais
0: pro norte. Temos que comer um sagu hoje, Genuíno. Não podemos cruzar a BR, né? Aplicar que comemos sagu, ó, policial. Comi um sagu, né? Não me bota bafômetro. 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

0: Larga em ferro, né? O pessoal aqui da cidade dos pés juntos, né? Tá lá a construtora da Artona, gente. Mas pensei que tinha música do cemitério. É o programa do da Artona. E a equipe de serventes estão aí, né? 200 novas gavetas, faz que encaixa em obra e obra aí na cidade dos pés juntos, né, Artona? Um abraço pra ti, bro. Quem que tá mais por aí? Ah, o Jair Felizbido, né? O famoso Catarina. É, o Deus tava de toca, passei de manhã cedo aí, tava os homens ainda falando. Diz, mas ué, será que estão falando agora ainda? Ah, Jesus! Namoro velho, vamos se cuidar com o frio, né?
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0: Ô, Dartura, meta!
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0: 8h21.
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0: Ai, que tijolo gelado. Onde tinha geado? Já não tem a geada aí, diz o servente aí do. O Dardora, olha o Dardora.
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0: Ontem passei lá, tinha uma de alambique.

0: A turma também dos materiais aí, Catum Abraão. 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Lá. Nosso amigo Guindani, como é que tá Guindani? Como é que tá Galoéio? Tá?
1: Bom dia, Pascoal, como é que temos? Tudo tranquilo? Mandou uma música boa aí pro bairro Guindani, para meus amigos, meus colegas do serviço aí. Estão grudados na lei. Semana inteira grudados na lei. Beleza, meu guri? Prega, ele foi uma música bem boa aí. Uma do Teodoro Sampaio aí. Pra nós e pra escutar, escutando com o chumãozinho, por enquanto, já se aprontando pra sair. Tá beleza? Manda pro Teodoro Sampaio os quatro cantos da casa aí. Beleza, meu guri?
0: Também, né? Um abraço aí pelo Guendan e a turma toda aí da Promorar e Vila Mar. Que é frio. 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Um abraço aí pra turma. 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Vão botando música na prosa. 8h25. Não perca a hora. Ah, tô todo geladinho, ó.

0: Ela vai com o tempo voar, né? Já 8h30, né? Ontem eu passei ali em frente na obra do Samatério, lá na, no novo investimento, daí o Dartora me perguntou. Tu não tem medo dos mortos, não. Tem que ter medo dos vivos, né? Dos vivos a gente tem que ter medo, né? Que esses, né? Estão descansando aí, né? Meu Deus do céu, me fiz essa perguntinha ontem o Dartora aí, que eu passei ali na avenida. Olha, tem que ter medo dos vivos, né? Esses é perigoso, né? Vamos lá, Metalúrgica IS, 8h31, já voltamos.
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1: Olha, hoje as combis, os ônibus do Simão saem às 5 da tarde lá da Fragatinha, passa pela Rock Bodega para levar aí os convidados para a festa de 49 anos, os pombinhos, o senhor Euclide e a dona Luísa, né, no São João. Isso, pessoal do Aeroclube, lá de Passo Fundo. Os pilotos de aviação, lá o Josimar Machado, o Tito. E o Simão, opa, tô na Passo Fundo, agurizada.

0: breve vamos ter o aeroporto aí na Fragatina, né? Por isso que o Simão e o Tito estão se aperfeiçoando, né? 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
7: Queda de barreira atinge veículo e provoca bloqueio parcial na ERS 453 em Vesfália. A ocorrência foi registrada na madrugada desta última quarta-feira e o trânsito opera no sistema pare e siga no trecho da serra. 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
0: Vamos em frente. É hoje. Ontem enganaram a turma, né? O aniversário da Andressa Farias. É hoje. É a família que nos enganou ontem, né? O seu Renato, a dona Priscila, o seu Natal, dona... A dona, como é que é? A Neuza, né? Mas o rapaz aí confirmando que é hoje, né? O... É?
12: Já é de costume o velho candeeiro.
0: Isso, fala pra nós aí.
13: É hoje, meu querido. Te enganaram, mas é hoje o aniversário dela. Tá bom?

0: Só nada, né? Com erva mate. É. Mate vinda, né, dona Genoveva? Dona Genoveva, lá do Formigueiro. Como é que tá a geada aí, Genoveva? Um abraço pra senhorita, pro seu Ayrton. Ah, estão cardeando uma ovelha lá. O Alcides aí, o careca do sindicato, né? É, ontem que cardearam o porquinho, né? Pesou 494 quilos. Não era do Alcides, era do parente dele, né? Pessoal pedindo morcilha, salame, uma costela, o lombo, o filé mignon, um pedaço de pernil, né? A cabecinha aí do... E o rabinho, pediram até o rabinho pro careca, né? É, o porco é do parente do Alcides aí, o careca do sindicato. Tá bom, pessoal? Mas vamos lá. Hoje é o aniversário da dona Andressa. Andressa, um abraço especial.
1: Alguém de aniversário hoje?
0: É hoje. É, acaba de confirmar a turma aí que vão fazer a surpresa pra esposa.
2: É hoje, meu querido. Te enganaram, mas é hoje o aniversário dela. Tá bom?
0: Tá bom, Andressa. Deve estar indo super do Daniel, ligada, né? Muitos e muitos anos de vida, essa companheira de todas as horas. Um abraço todo especial aqui do Rafael. Né?

0: É isso, vamos lá para a turma da Borracharia Santos. 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Lá na Canga Quebrada, né, Juliano? Um abraço para o Juliano, a equipe. Também dispomos das baterias. E aquela equipe sempre pronta para atender a toda a turma.
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0: Deixa eu conferir por aqui, tem gente na linha aí.
2: Tudo certo, Pascoal. É Raquel. Eu queria desejar um feliz aniversário pra minha amiga Andressa Farias. Dizer que, apesar de a gente não estar muito próxima, que a vida afastou a gente, a nossa amizade, pra mim, continua a mesma. O carinho que eu sinto por ela, pra aquela emburrada, é o mesmo de sempre, tá bom? Desejar pra ela um feliz aniversário e dizer que eu gosto muito dela. Torço sempre pela felicidade e o sucesso dela. Beijo.
0: Então tá aí, é um abraço aí da tua amiga Raquel também, Andressa. Intervalo comercial, já voltamos, olha a hora, 8h45.
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1: Hora certa.
2: 8h47.
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8: Vamos acelerando o petiço, né? 8:55, não tão frio como ontem, né? Mas vamos lá, né? Vamos com 6 graus na capital do Pinhão.
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8: 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Vamos.

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0: 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Não tão frio hoje, né, Deise?

0: Brasil está de lascar, né?
1: Não, não, nem me fala.
0: Para isso,
1: nem me fala.
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1: Isso aí, e não passando frio, né, na loja. 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O Mário foi montagem, diz o Mário. Abraço aí pra essa turma aí, né? Temos aqui uma família que precisa de cobertores. Se alguém tiver cobertores aí, muita vez que não usa, tá? Quer fazer a doação aqui, só liga aqui para nós aqui na Rádio Cultura, que a gente já comunica aí, tá bom? Um abraço, tem notícias e informações. Uma baita quinta-feira para todos, abençoada. Tá feio, mas tá parinho. É frio, muitas vezes o pessoal passando dificuldade, necessidade, mas vamos lá. Deus do comando, né? Deus do comando, tá? A coisa não tá fácil para ninguém, mas vamos lá. Nem pra seleção brasileira ontem, né? É, sorte que os caras deram uma rateada lá, entregaram a bola pro ladrão, mas se não, né? Vamos ver agora que vem a Holanda, que vem a Japão. Essa joga, né? É, Ancelotti, te prepara, Ancelotti, te prepara, que chama o descabelado. Tem notícias e informações. Um abraço, boa quinta.
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3: Não quer este desgaste que mantê-lo na liderança traria, né, para dentro do Planalto ainda mais desgaste pela relação com o Banco Master. É claro que já há uma mancha na imagem do governo, já há uma pequena

0: alerta. Quero chamar atenção também para uma informação que está lá em GZH, o Ministério Público, mirando uma família suspeita de combinar licitações para coleta de lixo no Rio Grande do Sul. Reportagem do Humberto Treze, que já tinha mostrado essa denúncia pós-enchente. E hoje quem age é o Ministério Público, a partir dessa reportagem do GDI. Nós voltamos em seguida.
1: 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Notícia na hora certa, 9 horas. Número de mortos com o terremoto na Venezuela sobe para 164 e feridos chegam quase a 1.000. Equipe de resgatistas da ONU está a caminho do país. Ministério Público cumpre mandados de busca e apreensão em Porto Alegre e outras 6 cidades gaúchas contra grupo de empresas suspeito de fraudar licitações de coleta de lixo. Banco Central eleva a previsão de crescimento da economia brasileira em 2026 para 2%. Tempo firme em Porto Alegre, agora faz 9 graus. O tempo segue frio e com sol no Rio Grande do Sul. As máximas chegam a 17 graus durante a tarde. 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
3: Com um pouco de lentidão na BR-290, na chegada a Porto Alegre pela região das Ilhas, passando a ponte do Jacuí, tem um bloqueio da faixa da direita para serviços de manutenção. Na capital, a Carlos Gomes tem carro parado na faixa da direita, perto da Avenida Lajeado, sentido norte-sul. E na RS-122, fluxo totalmente liberado, em Bom Princípio, onde havia um desvio por causa de um acidente com capotamento mais cedo. Com trânsito, Ian Tambará.
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1: Motorista de carro morre em colisão com um caminhão na BR-153 no norte do estado.
4: O acidente foi nesta manhã e, segundo a Polícia Rodoviária Federal, o caminhão invadiu a pista contrária e atingiu o automóvel. Com o impacto, o veículo de carga tombou às margens da rodovia. O motorista do carro, de 22 anos, morreu no local. Ele ainda não teve identidade divulgada. No caminhão estavam duas pessoas que não sofreram ferimentos. O trânsito no trecho não precisou ser interrompido e segue fluindo normalmente. De Passo Fundo, Alessandra Ruppin.
1: Dois homens são mortos por brigadiano após agredirem vizinho do policial em Cachoeirinha.
5: O caso ocorreu na Avenida Frederico Augusto Ritter. Segundo as informações da Brigada Militar, um soldado do batalhão de choque que estava à paisana ouviu gritos de um vizinho no final da noite de ontem. Quando chegou no local, viu o homem sendo agredido e atacado por 3 indivíduos. A ocorrência aponta que eles utilizavam uma arma branca, como uma faca ou um pé de cabra. O brigadiano atirou contra os 3. 2 deles morreram enquanto se deslocavam para o hospital. O terceiro foi encaminhado para o Cristo Redentor, passou vida. O homem foi preso e se encontra sob custódia dos policiais e depois da alta será encaminhado ao sistema prisional. A vítima também ficou ferida e foi encaminhada ao Hospital Padre Jeremias em Cachoeirinha. Não há informação sobre o seu estado de saúde. De Porto Alegre, Guilherme Milman.
1: 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Da redação, Felipe Baques.
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0: Bom dia pra você que se liga na Cultura FM. Vamos nessa, força, fé e coragem pra mais uma edição do nosso programa Balança Região. Estamos chegando, né? Depois o Brasil brilhar em campo ontem é...
1: Brasil!
0: Bonito ontem, 3-0. Tudo bem, vamos que vamos. Agora o bicho vai pegar, bicho. Agora vai começar aí os grandes confrontos aí. Mata-mata, um dia, né? É, aí tu vai separar os meninos dos homens, né? Que nem desacreditada, tia. Vamos que vamos. Bom dia pra você, bem-vindo à Rádio Cultura FM. Até o meio-dia por aqui com o nosso Balança Região. Bom dia, boa quinta-feira.
2: Hoje as passam devagar.

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0: Pra galera aí do restaurante Pizzaria Brisa do Pinhão, pra galera da Fruteira Maia, pra loja Moda Brasil, turma aí que estão trabalhando a todo vapor, e pra galera aí que tá lá no supermercado Daniel, hoje a Andressa tá de aniversário. Alô, Andressa! Parabéns aí em nome da equipe do supermercado Daniel, pra Andressa Farias hoje de aniversário, que Deus abençoe sempre, vida longa pra Andressa! Alô, Andressa, tudo de bom, que Deus lhe abençoe sempre, tá bom? Vida longa pra Andressa aí também, de aniversário hoje, pra galera da LC Móveis, a loja dos bons negócios, galera que tá aí trabalhando em toda a região, Coprel Internet, a Instaltec Instalações 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

0: gostou, faz barulho aí. Muito bom.
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1: Pipoca feita em casa ou pipoca pronta. Estourar o milho de pipoca na panela com um pouco de azeite é mais saudável do que a versão pronta da pipoca. Tanto no micro-ondas quanto na panela, a pipoca pode ser um lanche leve, desde que você não exagere nas quantidades de azeite e sal.
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6: STF pode julgar vínculo empregatício de motoristas por aplicativo nesta quarta. Tema volta à pauta com expectativa de apresentação dos votos dos ministros. 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

9h33, galera. Eita, nós. Vamos lá, né? Seguimos com a programação Cultura FM. Pra turma que se liga na cultura, vamos que vamos. Bom dia, meu querido amigo. Manda toda a programação especial hoje pra minha maninha. Pra ela, em nome de toda a equipe da Paladares, né? Em nome do Renatão, da Priscila, né? Da mãe Neuza, do Pai Natal. Um grande abraço aí pra Andressa Farias, que hoje está de aniversário, vida longa, sucesso pra ela, que ela conta sempre com essa família, que sempre vai estar aqui pra apoiar ela aí. Parabéns, Andressa! Saúde e felicidade, muitos e muitos anos de vida aí. Muito bem, valeu! Em nome da equipe da Paladares aí. Muito bem. Um abraço pro Mário também, aqui tá na sintonia com a gente, já tomando aquele verde, né? Isso aí. Bom dia, Joel. Essa aqui é a Ana Júlia. Gostaria de fazer uma homenagem pro meu dindo Neuri Bonaldo. E a homenagem e todos nós aqui da Lancheria Bagatini. A música Jantando com Jesus. Aí pra ele. Valeu, um abraço, um grande abraço pro seu Neuri Bonaldo aí. Que Deus abençoe, vida longa pra ele aí também, né? Saúde e paz, sempre. Maravilha. Seguimos com a nossa programação cultura. Aqui também pro Juarez, pra Raquel, que tá na sintonia. Deixa eu ver aqui também. O meu amigo Alcides também. Galera, Nilce. Pessoal, a audiência com a gente, aquele abraço. Obrigado pelo carinho, pela audiência. Vamos que vamos. Seguimos na 96 da Rádio dos Melhores Ouvintes dessa manhã de quinta-feira, 25 de junho.

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2: Maravilha, um abração pro meu amigo Igor também, aí que tá de aniversário hoje.
3: Parabéns aí pro nosso amigo Igor do Mercado Ofertão. Ele gosta muito daquela música do Pablo Vittar. Toca pra ele aí, faz favor.
2: Aê, valeu, parabéns aí pro nosso amigo Igor. Felicidade, muitos anos de vida. E que Deus abençoe em nome aí do amigo Volmir também, aí desejando felicidade. E tudo de bom, nosso amigo Igor, hoje de aniversário. Esse é fera, né? Um grande abraço.
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2: casa. 9h39, gente. Vamos que vamos. Seguimos por aqui também na programação Cultura FM, né? É, deixa eu mandar um abração também aqui pros amigos que estão na sintonia na Grande Pouso Novo também aí. Alô, Pouso Novo! Turma aí que estão trabalhando, pessoal na Medorema, pessoal aí no Barro Preto também, né? Alô, dona Helenir! Grande abraço pra dona Helenir também, aí que tá com a radinha todo vapor ligado aqui na 96. Bom dia, bom dia!

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9h48, gente. 9h48, a gente está de volta por aqui na programação Cultura FM. Olha, um terremoto deixa mais de 150 mortos e quase 1000 feridos na Venezuela. Mas números devem aumentar. O Serviço Geológico dos Estados Unidos estima que o número de mortos possa ficar entre 10 mil e 100 mil, gente. Isso mesmo. O número de mortos após dois terremotos devastaram a Venezuela subiu para 164, afirmou nesta quinta-feira o presidente da venezuelana Delcy Rodríguez. A quantidade de feridos também foi atualizada para 971. A busca por vítimas dos terremotos continua nesta quinta. Segundo as informações, mais de 500 equipes de emergência estão trabalhando para retirar sobreviventes de escombros. Os serviços do geológico dos Estados Unidos estima que o número de mortos possa ficar entre 10 mil e 100 mil. Dezenas de chefes de estados e de governo se solidarizaram e se colocaram à disposição para enviar tanto ajuda humanitária como produtos médicos. Quanto a equipes de resgates, além do Brasil, a lista inclui vários países que já sofreram terremotos devastadores, como Estados Unidos, Turquia, México e Portugal. Um forte terremoto aí na Venezuela, né? O impacto foi grande, né, gente? Nossa, é impressionante as imagens que a gente viu aqui nessa reportagem. 10 faltando para as 10 da manhã. Bom dia aqui para a turma que se liga na 96. Um abraço para o meu amigo Rock Sabiá, grande Sabiá. Manda uma música aí para a Marinês, que está de aniversário hoje. Vai pagar a festa aí no Clube do Bailão. O Sabiá, a Marica, estão parabenizando aí a Marinês pela passagem do seu aniversário. Que Deus abençoe sempre aí. Vida longa para a senhora aí, dona Marinês. Tudo de bom, né?

entrar em contato aí pelo WhatsApp 54 9962 4216. 054 9962 4216, tá? 8 faltando para as 10 da manhã, tá na hora de trazer a nova aí da banda Dos Pecados. Já curtiu a nova? Essa aqui tá chegando então em primeira mão na 96. Chantagem Emocional na Cultura FM. A nova do Dos Pecados, hein? Mandar um abração aí também para nossas ouvintes que estão na sintonia. A dona Cacilda, a dona Marilene, aquele abraço. Obrigado pela audiência, né? Estão comendo um bolinho aí e de ouvido ligados na Cultura FM. E para

0: valor dos pedágios da Freeway e BRs 101 e 386 ficará 20% mais caro a partir da meia-noite de hoje. Dois homens são mortos por brigadiano após agredirem e ameaçarem vizinho do policial em Cachoeirinha. Vítima está em estado grave. 19 cidades gaúchas amanhecem com temperaturas negativas. A mínima foi registrada em Vacaria, de menos 4 graus e 8 décimos, a menor do ano no Rio Grande do Sul. Sol entre nuvens em Porto Alegre, agora faz 11 graus. Previsão de tempo seco e nebulosidade variável no estado. As temperaturas sobem um pouco mais à tarde. 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
2: Principais acessos a Porto Alegre fluindo bem, sem registro de ocorrências. Tem trânsito um pouco mais carregado na Avenida Salvador França, junto à Ipiranga, no sentido sul-norte, a EPTC verifica o motivo. Tem acidente na Guilherme Alves, próximo à Avenida Bento Gonçalves, na Juca Batista, com a Celestino Bertolucci, na zona sul da capital, e está sendo liberada a Venceslau Escobar com a Landel de Moura, onde também houve acidente na zona sul de Porto Alegre. Nas rodovias, não há ocorrências. Com informações do trânsito, Thiago Bittencourt.
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0: O Índice Nacional de Preços ao Consumidor Amplo 15, o IPCA 15, considerado a prévia da inflação oficial do país, subiu 0,62% em maio. Os dados foram divulgados hoje pelo IBGE. Com o resultado, a inflação acumulada em 12 meses chegou a 4,64%. Apesar da desaceleração em relação a abril, quando o índice havia avançado 0,89%, o resultado de maio veio acima das expectativas do mercado. O indicador segue acima do teto da meta da inflação. Entre os 9 grupos de produtos e serviços pesquisados, alimentação, habitação e saúde concentraram as maiores pressões sobre a inflação em maio. Brasil, Estados Unidos e países da Europa vão enviar equipes de resgate e ajuda humanitária à Venezuela após terremotos que deixaram mais de 160 mortos e cerca de 1.000 feridos. Os tremores de 7,2 e 7,5 graus de magnitude ocorreram quase simultaneamente. A presidente venezuelana, Delcy Rodrigues, afirmou que os primeiros socorristas estrangeiros devem chegar ao país ainda hoje. A logística do desembarque das equipes ainda é estudada, já que o principal aeroporto do país, o Simón Bolívar, em Caracas, sofreu danos e foi fechado por segurança. 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Da redação, Pedro Quintana.
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1: Muito bem, gente. 10 e 10. Tava olhando aqui agora, né? E isso aqui antigamente fazia muito, né? Eu sei que aqui em Fontoura, algumas famílias faziam essa tradição, né, de caminhar sobre as brasas no São João, né? É, isso era muito comum antigamente. É, a gente, até inclusive na minha família, fazia muito dessa tradição de caminhar por cima, né, das brasas, né? Isso é algo que São João tinha, era muito conhecida essa tradição. E as comunidades aqui do estado do Rio Grande do Sul, ali em Tajuvas, em Morrinhos do Sul também, na comunidade rural, entre os dias 23 e 24 de junho, a comunidade voltou a realizar a tradição, que é preservada como expressão de fé e identidade local, né? Outra localidade também que mantém o mesmo costume é a comunidade de Carajinho, em Sobradinho, onde a passagem sobre as brasas também faz parte das celebrações juninas. Neste ano, 8 participantes enfrentaram o desafio e atravessaram as brasas durante a festa, sem registro de queimaduras, segundo aí os organizadores, né? Eu estava olhando aqui, e tem as brasas ali, e aí eles passam por cima das brasas ali, e sem queimar os pés, né? É. Isso era feito já. Aqui foi, isso aqui foi feito já, aqui na cidade já foi feito. Eu sei de algumas famílias que me relataram que já faziam isso também, né? E de passar por cima das brasas, uma tradição, né, do São João. E muitas comunidades aqui do estado mantêm isso até hoje, né? Vamos ver, né? 10 e 12, recordando a cultura, recordando, né, de São João, aqui na programação 96.5. Muito bem, vamos que vamos. 10 e 12 agora, 10 e 12, a temperatura neste momento é de 8 graus na Terra do Pinhão.

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1: Sequelas causadas pela Covid-19 e que requerem acompanhamento médico. Falta de ar. Em pacientes graves do coronavírus, a sequela pode evoluir para fibrose pulmonar. Essa é a resposta inflamatória do pulmão, vista em pacientes que passaram pelo processo de ventilação mecânica por terem tido órgão comprometido pela ação da Covid. Esse processo nos leva a uma inflamação e ou edema pulmonar que quebram o ciclo de trocas gasosas que desemboca na falta de ar. De 25 a 50% dos curados apresentam redução na capacidade de oxigenação no sangue, que é a principal função do pulmão. Podemos citar ainda que essa dificuldade está atrelada à fraqueza dos músculos.
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0: Obrigado, Dudu.
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Muito bem, 10h32, galera. Vamos nessa. 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Muito bem. O nosso amigo Rudimar aí com o seu golzinho ainda tá ouvindo a 96.5 a todo vapor aí, né? É, olha aí, ó, grande, Rude. E também a nossa amiga Gessi e o Adão, que estão aí com o radinho ligado com a gente por aqui também. Aquele abraço, obrigado pela audiência. Vamos que vamos, gente. Seguimos na 96 nesse clima.

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2: Busque sempre fazer as coisas com alegria, mesmo que sejam difíceis. Dê o máximo de si e acredite, isso muda o futuro.

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aí, Gustavo Lima, calcinha de renda, 10h54. Olha, hoje amanheceu menos 4 graus negativo na comunidade de Santa Luzia, interior aí de Soledade, né, gente? Temperatura segue negativa, seguiram negativos nessa manhã de quinta-feira aí em Soledade, menos 4,3 na Santa Luzia, interior do município. Frio intenso, né? Geada em diversas comunidades, refletindo os efeitos da massa de ar polar que atua sobre a região, né? Então, frio na Grande Soledade, véia, né? É, com temperaturas negativas na Santa Luzia, Passo da Taipa, Raio da Pedra, Comunidade do Pinhal, Rincão dos Coelhos, Camping do Beira-Rio do Espraiado lá também, no bairro Farroupilha também, né? Para vocês terem uma ideia de como é frio na cidade de Soledade aí também. Eita, 5 faltando para as 11. Alô, meu amigo Pingo, um abraço, aquele abraço pro grande parceiro Pingo na audiência. Meu amigo Anderson também, aquele forte abraço.

0: ameaçar Israel após o país se recusar a interromper a ocupação militar em áreas do sul do Líbano. Tempo firme em Porto Alegre, agora faz 12 graus. O tempo segue frio e com sol no Rio Grande do Sul. As máximas chegam a 17 graus durante a tarde. 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
2: Com fila na terceira perimetral, na Aparício Borges, para descer o viaduto São Jorge em direção à Ipiranga. Isso porque tem uma instalação de radares e bloqueio de uma faixa no cruzamento com a terceira perimetral. Na Zona Norte, tem atendimento a uma batida entre dois carros na Ceará, perto da Dona Margarida, e lentidão na Freeway, em Porto Alegre, sentido ao litoral, passando a BR-116. Com trânsito, Ian Tambará.
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0: Acionistas de referência das Americanas e executivos de grandes bancos brasileiros estão entre os alvos de busca e apreensão de uma operação da Polícia Federal e do Ministério Público nesta manhã. A investigação apura se eles tiveram algum tipo de participação ou conhecimento da fraude contábil revelada em 2023, que levou a Americanas a pedir recuperação judicial. Além dos acionistas Carlos Alberto da Veiga Sicupira e Paulo Alberto Leman, a polícia também faz buscas em endereços de executivos ligados a instituições como Itaú Unibanco, Bradesco e Santander, que mantinham relação com a companhia. A justiça determinou hoje o bloqueio de 54 bilhões de reais em bens e valores. O preço do petróleo continua a cair no mercado internacional e chegou hoje ao patamar anterior ao início da guerra no Oriente Médio no fim de fevereiro. O barril do tipo Brent chegou a ser negociado a 72 dólares nesta quinta, preço registrado no dia anterior ao início dos bombardeios de Estados Unidos e Israel contra o Irã. A queda nos preços é influenciada pela retomada do trânsito de petroleiros pelo Estreito de Hormuz. Ontem, 31 navios tanque deixaram o Golfo Pérsico, um aumento de quase 50% em relação ao dia anterior. 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Da redação, Felipe Baques.
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1: Olá, Balança Região, nessa segunda parte por aqui. Daqui a pouquinho já temos o nosso programa Aro do Recado. E dentro do nosso programa a gente vai estar trazendo as informações, né, de uma colisão entre uma caminhonete e ônibus que deixou três feridos na BR-386 em Mormaço.

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1: Sequelas causadas pela Covid-19 e que requerem acompanhamento médico. Perda de olfato e de paladar. Com o comprometimento do nervo olfativo, as vias respiratórias superiores podem ficar inchadas e dificultar a entrada de informações sobre cheiros. Como consequência dessa alteração no funcionamento do nariz, o paladar também é afetado, visto que as duas estruturas, olfato e paladar, estão muito ligadas. Porém, ressaltou que a condição é reversível. A maioria dos indivíduos recupera o olfato até um mês depois. Já outros podem levar mais de 6 meses.
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0: Wagner. Vamos cantar mais uma?
1: Essa é pra cascar!

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1: 11h31, galera, vamos nessa por aqui. Hoje tem pauta com o Sicredi na 96.5. 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Muito bem, senhoras e senhores, a gente vai dando sequência por aqui. Deixa eu mandar um abração pros nossos amigos, meu amigo Gavião, aí a Dona Sela, toda a equipe aí que estão ligadinhos com a gente também, aí curtindo a nossa programação. Um bom dia, uma excelente quinta-feira, né? Estão com o radinho ligado aí na 96.5 por aqui também. Maravilha, maravilha. Vamos que vamos. É o 11h32 agora, nós temos o Em Pauta com o Sicredi hoje. Temos aqui o Em Pauta com o Sicredi hoje, nesta manhã de quinta-feira. Hoje vai ser coordenado por São José Derval, mas antes a gente vai com a abertura aqui no nosso programa Em Pauta com o Sicredi.
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1: Maravilha! Em Pauta com o Sicredi, a partir de agora entrando no ar na comunicação hoje da agência de São José Derval, nosso amigo Sidney Cita. Grande Cita, chegando com as informações do Em Pauta com o Sicredi. Cita, é isso mesmo? Bom dia!
4: Bom dia, Joelson. Tudo bem? Bom dia, ouvintes da Rádio Cultura. É sempre um prazer imenso poder estar levando informação a toda a comunidade, a todos os nossos associados. E hoje o Em Pauta com o Sicredi vai tratar de um assunto que tem sido pauta geral em todas as agências da nossa região, que é sobre as linhas direcionadas do BNDES, mais especificamente sobre o Renova Frota Mais Mobilidade. Daí, Joelson.
1: Oi?
4: Oi, Jas.
1: Acho que deu uma falhada, hein?
4: Oi?
1: Ah, sim, pois não, tá no ar aqui, tá tudo certinho.
4: Tá no ar? Continuar o programa. Show de bola. deu uma trancada aqui na internet. Então, Jos, como eu falei, nós vamos falar sobre as linhas de Renova Frota, tá? Mais Mobilidade, que é a fase 2 do Renova Frota do BNDES. Como todas as pessoas que estão aí no meio dos transportes, as transportadoras, os transportadores autônomos aí, como é de conhecimento de todos, a NTT lançou nesse ano aí uma nova atualização nas tabelas, né? E isso exigiu, de certa forma, a atualização dos implementos rodoviários, muitas pessoas procurando pela quarto eixo, muitas pessoas querendo melhorar os seus rendimentos com essa nova carga de tabela, que consequentemente diminuiu um pouco a tabela para quem tem aquela carreta, a famosa ALS, né, que é por eixo e tudo mais. Então, o pessoal está vindo muito aí na agência e acredito que nas demais agências também procurando os financiamentos para financiar a carreta quarto eixo, aí, principalmente o Obtrem, né? Que essa nova atualização de tabelas da NTT favoreceu esse tipo de implemento. Então o Sicredi hoje já é, dentre as instituições financeiras, a que mais direciona recursos do BNDES. Segundo fontes do próprio BNDES, quem quiser verificar lá no site do BNDES pode ver, hoje o Sicredi é a instituição financeira que mais repassa recursos do BNDES, de todo o sistema financeiro nacional. E não é diferente nesse Renova Frota também. Nós estamos aí para atender o associado, nós estamos aí para atender todo o cooperado que quiser estar fazendo esse financiamento. Claro que quando as linhas são direcionadas do BNDES, exige um pouco mais de documentos, mas basicamente os documentos principais, eles são a carteirinha da NTT, ou também pode ser um comprovante de matrícula numa cooperativa de transporte, tá? Também serve. O financiamento ele pode ser feito tanto no CNPJ quanto no CPF, não tem restrição quanto a isso. Tem pequenas diferenças entre CPF e CNPJ, que na sequência eu já vou explanar também. Precisa também da certidão negativa de débitos, da comprovação de faturamento de renda, enfim, documentos diversos para comprovação de renda e também de função de atividade. Hoje, para aquele transportador autônomo que quer estar adquirindo através do seu CPF, seja a carreta quanto o cavalinho, né, o trator, tem como estar fazendo também algumas regras. No CPF, se você quer adquirir um cavalinho novo aí, fazer a substituição do seu, você consegue estar comprando um veículo até 2012, tá? Lembrando que toda linha no CPF pode ser em até 120 meses para pagamento, ou seja, 10 anos, e poderá haver ou não a carência de até 12 meses. Lembrando que o pagamento de juros, existe a cobrança de juros da carência, e esse pagamento dos juros ele é a cada 3 meses. Então, ou seja, se você optou pela carência de 12 meses, a cada 3 meses você vai pagar os juros sobre todo o capital da operação. Tá? No caso de implementos, que é o caso da carreta, do semi-reboque, muda um pouco isso. Aí sim, é necessário que seja zero quilômetro. Tá? Não é possível estar fazendo aquisição de carretas por esta linha, né, o Renova Frota Mais Mobilidade, que seja usado somente veículo zero quilômetro no caso do semi-reboque. Nos casos das empresas, dos CNPJs, que quiserem estar fazendo a aquisição da carreta ou do semi-reboque, aí sim, para CNPJ, somente veículos zero, tanto para cavalinho quanto para carreta, somente veículo zero. Outra diferenciação da linha é que, para CNPJ, ele é limitado em até 60 vezes com 6 meses de carência, até 6 meses de carência ser aprovado. Essas são algumas regras de financiamento. As taxas hoje, as taxas que estão sendo aplicadas nessa linha de crédito do BNDES, elas superam muito outras taxas comercializadas no mercado. Tá? Hoje tem operações aí, vamos chutar aí, uma média de valores de 13% ao ano. Tá? Então, se tu for avaliar o cenário econômico, onde nós estamos com uma Selic 14,25, você ter uma taxa de juro anual inferior à Selic é bem difícil. Então, essa é uma alternativa, então, para você estar conseguindo acessar recursos pagando menos, essa linha do BNDES. Num primeiro momento, lá, o Renova Frota, a linha de crédito do Renova Frota, que somente se chamava Renova Frota, ela não estava valendo tanto a pena. Tanto que ela se equiparava, ou até mesmo muitas vezes superava as taxas de juros que são trabalhadas por nós aqui no Sicredi, que de veículos. Então, assim, antes a linha do BNDES estava igual ou pior, né, se nós fôssemos fazer com recursos direcionados do BNDES, porque nós temos uma linha hoje muito competitiva e muito boa para veículos, né? Então, consequentemente, não estava tão interessante quando comparado, né? Mas agora sim, nesse Renova Frota Fase 2, que foi lançado no dia 29 do mês passado, né? Essa sim, o Mais Mobilidade, essa sim está valendo a pena. Nesse momento, está sendo feita várias negociações em todas as agências do Sicredi, e quem tiver interesse, quem quiser saber mais sobre esse produto, procure a sua agência, faça uma cotação, busque entender melhor. A exigência e a necessidade de documentação, ela depende de cada caso. CPF e CNPJ possuem documentações diferentes, existem documentos adicionais que possam ser solicitados pelo BNDES e que na eventual necessidade a gente aciona o associado, o cooperado, para solicitar essa documentação. Então assim, procura uma agência, procura entender melhor sobre essa linha. Nós estamos aí hoje, como falei, Sicred é a instituição financeira que mais direciona recursos do BNDES, tá? Então assim, nós estamos com o recurso, lembrando que o recurso ele é um balde único, é o Brasil inteiro pegando em um lugar só, é todas as instituições financeiras pegando em um lugar só. Então, quem chegar primeiro, leva, né? Então é basicamente, em resumo, é isso. Claro que tem toda a análise documental, tem toda a análise financeira. Então, tudo isso é feito para melhor atender o associado, para melhor entender o momento do associado e melhor entender se aquilo é viável ou não para o associado, né? O crédito consciente é sempre a melhor ferramenta. O crédito consciente, ele gera bons negócios e bons resultados. O crédito, quando não tomado com consciência, ele pode gerar um problema ali no futuro. Então, não é porque a taxa está boa que eu tenho que fazer, né? Não necessariamente isso. Eu tenho que fazer identificação se o negócio é bom para mim, se é um negócio que eu preciso e vai me trazer rentabilidade, se é algo que vai melhorar meu faturamento, se é algo que eu estou precisando fazer a substituição para não ficar parado no tempo, entendeu? Para não ver meu bem depreciar e ao longo dos anos ele perder cada vez mais valor. Assim como toda a economia, a gente sempre tem que estar fazendo essa atualização, e não é diferente no caso de carretas e caminhões, que é uma empresa também, a gente precisa estar se atualizando. Então acho que era isso, eu só queria falar uma breve palavra aí sobre o Renova Frota Mais Mobilidade, trazer essas informações do associado, mas claro, informações maiores, mais detalhadas, procure a sua agência. Procura o pessoal lá de Pouso Novo, procura o pessoal de Fontoura Xavier, venham me procurar aqui em São José do Herval, que nós estamos de portas abertas, prontos para atender e melhor atender o nosso associado em tudo que ele precisar. Se a demanda não for essa, nós estamos disponíveis também. Então, para aquelas pessoas que, não quero fazer agora, mas eu penso daqui 3 anos trocar, pá, daí nós não vamos mais ter essa linha. Cara, se daqui 3 anos tu pensa em trocar teu caminhão, poxa, já faz um consórcio desde já. A probabilidade de contemplação ali daqui 3 anos, ela já vai ser muito...

0: Cara, se daqui 3 anos tu pensa em trocar teu caminhão, poxa, já faz um consórcio desde já. A probabilidade de contemplação ali daqui 3 anos, ela já vai ser muito maior do que se você deixar para a hora para fazer. Então, assim, sempre um passo, sempre pensando um passo à frente, entende? Para que a gente consiga estar sempre à frente e fazendo bons negócios e tendo bons resultados. Joelso, de minha parte era isso. Gostaria de agradecer o espaço cedido pela Rádio Cultura novamente, o Impauto que se crede, sempre trazendo informações, trazendo novidades, trazendo o melhor para os associados e para a comunidade. E é isso aí, Joelson. Um grande abraço a todos.
1: Valeu, Cita. Um grande abraço para vocês aí, os amigos da agência de São José Derval, com informações importantes dos programas aí especiais Move Brasil, BNDES, enfim. Tudo isso e muito mais você confere na sua agência de Fontoura Xavier, São José Derval e também de Pouso Novo. É o nosso Em Pauta com Sicredi na Cultura FM.
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5: 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Presidente Lula anuncia a senadora Tereza Leitão, do PT, como nova líder do governo no Senado após saída de Jacques Wagner. Operação da Polícia Federal para investigar fraudes na Americanas tem como alvos de busca e apreensão acionistas da empresa e executivos ligados a bancos como Itaú, Santander e Bradesco. Venezuela cria fundo de R$1 bilhão com dinheiro do Fundo Monetário Internacional para financiar reconstrução após terremotos. Tempo firme em Porto Alegre, agora faz 14 graus. O tempo segue frio e com sol no Rio Grande do Sul. As máximas chegam a 17 graus durante a tarde. 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
6: Bem travado na Oswaldo Aranha com a João Pessoa, tem troca de asfalto sendo feita por ali e o acesso da Oswaldo Aranha para João Pessoa em direção à Redenção chegou a ser bloqueado com uma conversão obrigatória no sentido ao centro. A melhor opção segue sendo seguir pela Sarmento e pela Loureiro para quem vem do túnel e pela Santa Casa. Na RS-240 tem acidente na Charlau com tranqueira nos dois sentidos da rodovia. Com trânsito, Iantambará.
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5: Ministro dos Transportes confirma a conclusão de obras da travessia urbana de Santa Maria até o fim de julho.
7: Para o fim do projeto, faltam ser entregues dois trechos, que correspondem a 1% do total da obra. A nova previsão é concluir tudo até o fim do próximo mês. A travessia urbana de Santa Maria começou a ser construída em 2014, com a previsão de duplicar quase 15 quilômetros das BRs 158 e 287. São 8 anos de atraso. O valor total chega a R$450 milhões, 141 a mais do que o previsto inicialmente. De Santa Maria, Ailine Manganelli.
5: Um site de monitoramento para rastrear vítimas do terremoto na Venezuela aponta que mais de 20 mil pessoas já foram dadas como desaparecidas desde ontem. O portal foi compartilhado nas redes sociais por líderes da oposição no país. O número não é oficial. O governo venezuelano indica até o momento a confirmação de 164 mortes e quase 1000 feridos. Dois tremores de magnitude 7,5 e 7,2 foram registrados em um intervalo de menos de 1 minuto ontem. 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Da redação, Felipe Bach.
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8: Quinta-feira de definições dos grupos D, E e F da Copa do Mundo, mas o holofote voltado para quem pode ser o adversário do Brasil na próxima etapa da competição. Às 8 horas da noite pelo grupo F tem Japão e Suécia em Dallas e no mesmo horário Tunísia e Holanda em Kansas City. No momento, a Holanda é a primeira colocada, seguida pelo Japão e depois pela Suécia. As três podem aparecer no caminho da seleção brasileira. No grupo E, o Equador às 5 horas encara a já classificada Alemanha em Nova Jersey. No mesmo horário tem Curaçao e Costa do Marfim na Filadélfia. E para fechar, o grupo D às 11 horas da noite, Paraguai e Austrália em São Francisco brigam pela vaga direta para a próxima fase. No mesmo horário, a seleção norte-americana já classificada encara a Turquia em Los Angeles.
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9: Olá pessoal, muito boa tarde. Esportes ao meio-dia começando aqui na Gaúcha. Meio-dia mais 5 minutos desta quinta-feira, 25 de junho. É a Copa do Mundo completando 2 semanas. E já temos...
10: Muito bem, clima de Copa do Mundo, não é mesmo? Vamos lá, seguimos por aqui na parceria confirmada com a gente. 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
2: Muito bem, está no ar o nosso programa A Hora do Recado, aqui pela Cultura FM 96.5. Bem-vindo ao nosso programa de rádio jornalismo do Grupo Cultura de Rádio desta quinta-feira, né? 10 graus de temperatura aqui na Terra do Pinhão. Bem-vindo ao nosso programa desta quinta.
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2: Vem aí a tradicional festa em honra a São Cristóvão, na comunidade da Vila Cis, a ser realizada no domingo, dia 26 de julho. Nos dias 22, 23 e 24 de julho, tem tríduo às 18 horas. No dia 26 de julho, no dia da festa, 10 horas tem procissão dos motoristas com bênção dos veículos, 11 horas missa festiva, ao meio-dia almoço com churrascos, saladas diversas e bebidas variadas, observação levar pratos e talheres, 14 horas, reunião dançante animado pela banda Arpejo. 17 horas, tem o sorteio da rifa. Desde já agradecem a presença de todos. No dia 5 de julho, tem a tradicional festa do CPM, do Centro de Educação Municipal, em Fontoura Xavier, a partir das 14 horas, no ginásio da Vila Vaz. A animação da banda Trio da Serra. Desejar a todos os convidados. No dia 12 de julho tem a tradicional festa da escola Getúlio Vargas, no Três Pinheiro. Vai ser às 14 horas no Salão da Comunidade, inclusive a animação da banda Amor Mafioso. É dia 12 de julho, às 14 horas. No dia 5 de julho tem a tradicional festa do Gramado São Pedro. 10h30 tem a missa. Ao meio-dia, almoço com churrasco, saladas diversas, observação, levar pratos e talheres. 14h30, tem reunião dançante animada por Célio Santos e banda. Haverá segurança dentro e fora do salão. No dia 4 de julho, no Pesque Pague do Nelson, tem uma grande festa. 8 horas de música com a dupla Yasmin e Maurício, mais DJs. Ingressos antecipados, você encontra ali no Pesque Pague do Nelson, no 549-9694-5703. Vem aí o primeiro almoço das invernadas no CTG Nestor Silveira da Picada Silveira. É dia 27 de junho. Ao meio-dia, almoço servido pelo buffet Mariane, de Pouso Novo. 14 horas tem fandango com Camarguinho Show. Ingressos antecipados com os integrantes do grupo no valor de R$ 50,00. Ingressos adultos, infantil, de 6 a 12 anos. E é R$ 30,00. Haverá segurança dentro e fora do salão. E lembrando que em caso de briga serão responsabilizados pelos prejuízos. IPTU 2026, a Prefeitura de Fontoura Xavier comunica a todos que têm seus imóveis urbanos localizados no município de Fontoura Xavier que já está disponível o IPTU e taxa de coleta de lixo referente ao exercício de 2026. Formas de pagamento: no dia 14 de julho, 11 de agosto, 11 de setembro e 14 de outubro, as parcelas que podem ser também parceladas. Ou pagamento sem desconto e sem acréscimo no dia 10 de agosto e pagamento de 10% com desconto no dia 10 de julho. Dia 8 de julho tem o baile do aniversário de Fontoura Xavier, 61 anos de emancipação política e administrativa, com a escolha da nova corte do município. Inicia às 22 horas, a entrada é gratuita. A animação fica por conta da banda Porto do Som. 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Estão, inclusive, contratando profissionais para as seguintes funções: auxiliador de roçador, serrador, motorista categoria B, disponibilidade para viajar e permanecer fora durante a semana de trabalho, salário superior ao valor da categoria profissional, rancho concedido mensalmente como premiação por assiduidade, premiações adicionais no final do ano, transporte fornecido, todas as despesas durante as viagens custeadas pela empresa, café, almoço, janta e alojamento. Informações no 549-9729-0919. Vamos agora com a previsão do tempo. Como é que se comporta o tempo e para as próximas horas?
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2: Muito bem, vamos nessa com as informações do tempo para as próximas horas e a Luana Narmenbeck, diretamente do NH, da Univates.
1: Bom dia, ouvintes. Hoje o tempo fica firme na região, sob a influência da massa de ar polar, e o sol aparece intercalado por nebulosidade ao longo do dia. As temperaturas ficam muito baixas ao amanhecer, com frio intenso e condições favoráveis para a formação de geada em áreas de baixada, além de nevoeiro em pontos isolados do vale. As temperaturas se elevam gradualmente durante a tarde, mas ficam amenas. As marcas de hoje devem variar entre 4 e 17 graus. Amanhã o tempo permanece firme e seco na região e o sol predomina durante todo o dia. O dia começa com temperaturas baixas, com condições favoráveis para a formação de geada nas áreas de baixada e a ocorrência de nevoeiro em pontos isolados do vale. Durante a tarde, as temperaturas apresentam gradual elevação, mas seguem amenas. As marcas de sexta-feira devem variar entre 3 e 19 graus. No sábado, o tempo permanece firme na maior parte do dia, sob a influência de um sistema de alta pressão atmosférica. O amanhecer ainda vai ser frio, com condições favoráveis para a formação de geada nas áreas de baixada e nevoeiro em pontos isolados do vale. O sol predomina entre poucas nuvens e favorece a elevação gradual das temperaturas durante a tarde. No decorrer da noite, a aproximação de uma área de baixa pressão aumenta a nebulosidade e favorece o retorno da chuva ao vale. Com a previsão do tempo, Luana Lermenbeck, do NIH, da Univates.
2: Obrigado, Luana Lermenbeck, com as informações do tempo. Inclusive, as mínimas e máximas para hoje, mínimas que foram de 13 e máximas de 12 graus. Para amanhã, mínimas vai ser de 13 e máximas de 15. No sábado, mínimas de 5 com máximas de 19 graus. Previsão do tempo aqui na Cultura FM. Neste domingo, dia 28, tem mais uma domingueira com banda Célio Santos e banda Expressão de Soledade. Início às 18h30, com a muita música, baile e cerveja gelada, drinks, segurança no Clube do Bailão do Sabiá, na Avenida 25 de Abril, caminho que vai para a Picada Casa Grande. Neste domingo, dia 28, no Clube do Bailão do Sabiá.
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0: meio-dia e 29. 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São nossos parceiros dessa segunda parte por aqui do nosso programa A Hora do Recado. Ainda com as informações na tarde desta quinta-feira aqui na 96.5.
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0: Meio-dia e 31. Vamos com as informações aqui no 96.5. Uma colisão entre caminhonete e ônibus deixa 3 feridos na BR-386, no Mormaço. 2 ocupantes de uma Ranger e o condutor do coletivo tiveram lesões. Nessa colisão entre um ônibus e uma caminhonete, deixou 3 feridos na 386 em Mormaço, na tarde dessa quarta-feira. O acidente aconteceu no quilômetro 230 da rodovia e envolveu uma Ford Ranger com placas de Soledade e um ônibus, né, emplacado de Londrina, que realizava a linha interestadual entre Porto Alegre e Maringá. Ao todo, 3 pessoas ficaram feridas, os 2 ocupantes da Ranger e o condutor do coletivo. Eles foram atendidos pelo Serviço de Atendimento Móvel de Urgência e por equipes da Via Sul e o Corpo de Bombeiro Militar. O trânsito no local não sofreu alterações. A Polícia Rodoviária Federal também esteve aí presente nesta ocorrência. Polícia prende engenheiro suspeito de extorsão contra grandes empresários no estado. O investigado teria coletado informações sobre empresários de alto poder aquisitivo e montado uma estrutura para praticar as extorsões. A Polícia Civil, por meio da Delegacia de Polícia de Investigações Cibernéticas Especiais, deflagrou nesta quarta a Operação Piso, cumpridos 7 ordens judiciais em Gravataí e Viamão. Um suspeito foi preso por extorquir grandes empresários do Rio Grande do Sul. A investigação revelou um esquema de extorsão digital que exigia pagamento de 10 bitcoins, o que corresponde a cerca aí de 4 milhões, para não divulgar informações sigilosas de empresários e seus familiares. As ameaças eram feitas por meio de grupos de WhatsApp, nos quais as vítimas eram incluídas junto com parentes. Segundo a Polícia Civil, os criminosos demonstravam conhecimento detalhado sobre a vida pessoal das vítimas e dados internos de suas empresas, exigindo o pagamento em criptomoedas sob ameaça de exposição ou venda das informações. Durante a operação, foram apreendidos celulares, chips telefônicos, documentos e outros materiais relacionados ao crime. Investigações apontam que o grupo utilizava múltiplos chips cadastrados em nome de terceiros para dificultar o rastreamento. O principal suspeito é de um engenheiro ligado a um grande conglomerado de supermercados, que teria coletado informações sobre empresários de alto poder aquisitivo, montando uma estrutura para praticar as extorsões. A polícia estima que o esquema tenha movimentado cerca de 10 milhões de reais. Um homem furta e mata cachorro de vizinho em município da região sul. O caso gerou revolta entre moradores de Canguçu. Um caso de maus tratos a animal gerou revolta no município de Canguçu, na região sul do estado. Um homem de 43 anos foi identificado como suspeito de invadir uma residência, furtar o cachorro da família e matar o animal. Câmeras de segurança registraram o momento em que o suspeito entra no pátio da casa, leva o cão, descrito pelos tutores como dócil. De acordo com a investigação, o cachorro teria sido enforcado e jogado em um açude. Posteriormente, durante as diligências, o cão foi encontrado pelo policiamento, sem vida, na residência da mãe do suspeito. O homem foi encaminhado à delegacia de polícia de Canguçu, Como o crime teria ocorrido mais de 24 horas antes, o flagrante não foi efetuado. O suspeito, que possui antecedentes criminais, e deverá responder por invasão de domicílio, furto e maus tratos a animal. A motivação do crime ainda é desconhecida e o caso segue sendo investigado.
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0: Agora 12:34.

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1: Muito bem, nosso programa vai ficando por aqui no oferecimento do Mercado Irmãos Pinheiros, de lojas Quero Quero, lojas Zanotelli, Sicredi, JS Soluções em Tecnologia, CDL Fontoura Xavier e Compasso Seguros e Serviços. Nós vamos ficando por aqui, desejar para você uma excelente tarde. Fique agora com o programa Vida e Esperança da Paróquia Santa Terezinha. Paz e bem, e que Deus os abençoe e até amanhã.

programa Vida e Esperança da Paróquia Santa Terezinha de Fontoura Xavier, aqui na Rádio Cultura 96.5. Nossa saudação ao Joelson da Rosa, nossa saudação a cada um e cada uma de vocês que, através das ondas da Rádio Cultura, ouvem o nosso programa. 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É um imenso prazer, uma grande alegria poder em mais uma quinta-feira chegar até os vossos lares, às vossas casas, para mais um programa de nossa paróquia. Nesse próximo domingo, celebramos a solenidade de São Pedro e São Paulo, duas colunas principais da Igreja de Cristo, dois homens que por diferentes caminhos anunciaram o mesmo Evangelho. Pedro, o primeiro Papa, escolhido para conduzir a Igreja no lugar de Cristo cabeça. Paulo, aquele que pregou às nações a boa nova do Evangelho. O Evangelho que nos é proposto é de Mateus 16, versículos de 13 a 19. Naquele tempo, Jesus foi à região de Cesareia de Filipe e ali perguntou aos seus discípulos: quem diz

Versículos de 13 a 19. Naquele tempo, Jesus foi à região de Cesareia de Filipe e ali perguntou aos seus discípulos: quem dizem os homens ser o Filho do Homem? Eles responderam: alguns dizem que és João Batista, outros que és Elias, outros ainda que é Jeremias ou algum dos profetas. Então Jesus lhes perguntou: e vós, quem dizeis que eu sou? Simão Pedro respondeu: tu és o Messias, o Filho do Deus vivo. Respondendo, Jesus lhe disse: feliz és tu, Simão, filho de Jonas, porque não foi um ser humano que te revelou isto, mas o meu Pai que está no céu. Por isso é que te digo: tu és Pedro, e sobre esta pedra construirei a minha igreja, e o poder do inferno nunca poderá vencê-la. Eu te darei as chaves do reino dos céus. Tudo que tu ligares na terra será ligado no céu. Tudo que tu desligares na terra será desligado no céu. Palavra da salvação. Glória a vós, Senhor. O texto do Evangelho divide-se em duas partes. A primeira tem caráter cristológico, centra-se em Jesus e da definição de sua identidade. A segunda, de caráter eclesiológico, ou seja, fala da igreja. A primeira fala de Cristo, a segunda parte fala da igreja. Centra-se na igreja, que Jesus convoca à volta de Pedro. Primeira parte, dos versículos de 13 a 16, Jesus interroga duplamente os discípulos acerca do que as pessoas dizem dele e acerca do que os próprios discípulos pensam. A opinião dos homens sobre Jesus reflete entendimentos e visões diferentes. Os contemporâneos de Jesus veem-no em continuidade com o passado. É João Batista, Elias, Jeremias ou algum dos profetas. Eles não captam a condição única de Jesus, sua novidade, sua originalidade. Reconhecem apenas que Jesus é o homem convocado por Deus e enviado ao mundo com uma missão, como um profeta do Antigo Testamento. Mas não vão além disso. Na perspectiva dos homens, Jesus é apenas um homem bom, justo, generoso, que escutou os apelos de Deus e que se esforçou por ser um sinal vivo de Deus. Como tantos homens antes dele, é muito mais e muito, mas não é o suficiente. Significa que os homens não entenderam a novidade do Messias, nem a profundidade do seu mistério. A opinião dos discípulos acerca de Jesus vai muito além da opinião comum. Eles acompanharam Jesus por toda a Galiléia, conviveram com ele noite e dia, escutaram suas palavras e testemunharam seus gestos. É natural que tenham visto em Jesus uma dimensão que as outras pessoas ainda não captaram. Pedro, porta-voz do grupo dos discípulos, resume o sentir da comunidade do reino na expressão: tu és o Cristo, o Filho de Deus vivo. Nesses dois últimos resumem-se a fé da igreja em Mateus e a catequese ali feita sobre Jesus. Dizer que Jesus é o Cristo significa que ele é o libertador que Israel espera, enviado por Deus para libertar seu povo e para lhe oferecer a salvação definitiva. No entanto, para os membros da comunidade do reino, Jesus não é apenas o Messias, é também Filho de Deus. No Antigo Testamento, a expressão Filho de Deus é aplicada aos anjos, ao povo eleito, aos vários membros do povo de Deus, ao rei, ao Messias, rei da linhagem de Davi. Designa a condição de alguém que tem uma relação particular com Deus, a quem Deus elegeu e a quem Deus confiou uma missão. Definir Jesus como Filho de Deus significa não só que ele recebe vida de Deus, mas que vive em total comunhão com Deus, que desenvolve com Deus uma relação de profunda intimidade e que Deus lhe confiou uma missão única para a salvação dos homens. Significa reconhecer a profunda unidade e intimidade entre Jesus e o Pai, e que Jesus conhece e realiza os projetos do Pai no meio dos homens. Os discípulos são convidados a entender esta forma o mistério. Na segunda parte, dos versículos de 17 a 19, temos a resposta de Jesus à confissão de fé de Pedro. É um texto exclusivo de Mateus, pois não aparece nos outros evangelhos. Jesus começa a felicitar Pedro pela fé que o anima e que ele testemunha em sua resposta. No entanto, esta fé não é mérito de Pedro, mas é um dom de Deus. Pedro pertence a esta categoria dos pobres, dos simples, abertos à novidade
bondade de Deus

que tem um coração disponível a acolher os dons e as propostas de Deus. Esses pobres e simples são em contraponto aos líderes, os fariseus, os doutores da lei, os escribas, instalados em suas certezas, em sua segurança, em seus preconceitos, e incapazes de abrir o coração aos desafios de Deus. A fé proclamada por Pedro, que encara Jesus como Messias, o Filho de Deus, é a base sobre a qual deve assentar a comunidade do reino. A Pedro, o nome que na tradução grega do hebraico kepa significa rocha, é confiada a missão de ser rocha sobre a qual assentará a igreja nascida de Jesus. Para que seja possível a Pedro testemunhar que Jesus é o Messias, o Filho de Deus, a edificar a comunidade do reino, Jesus promete-lhe as chaves do reino dos céus. O poder de ligar e desligar o mundo bíblico, aquele que contém as chaves é o administrador do palácio. Era ele que, entre outras coisas, administrava os bens do soberano, fixava os horários da abertura e do fechamento das portas do palácio e definia quais os visitantes a introduzir junto ao soberano. Por outro lado, a expressão atar e desatar significa, ligar e desligar significa, entre os judeus, o poder para interpretar a lei com autoridade, para declarar que era ou não permitido, para excluir ou reintroduzir alguém na comunidade do povo de Deus. Assim, Jesus nomeia Pedro como administrador, supervisor da igreja, autoridade para interpretar as palavras de Jesus, para adaptar os ensinamentos de Jesus às novas necessidades e situações, para acolher ou não os novos membros da comunidade dos discípulos. Quer isso dizer que a igreja é um condomínio fechado, no qual só alguns têm acesso? Não é a resposta. O que quer dizer é que todos são chamados por Deus a integrar a comunidade do reino, não só para nela entrar os que aceitam Jesus como Messias, o Filho de Deus, e se dispõem a acolher sua resposta. Trata-se aqui de confirmar a um homem, Pedro, um primado, um papel de liderança absoluta. O mais concreto é ver em Pedro o protótipo do discípulo. Nele está representada esta comunidade que se reúne em volta de Jesus e que proclama sua fé em Jesus como Messias, Filho de Deus. É esta comunidade representada por Pedro que Jesus confia as chaves do reino e o poder de acolher ou excluir. Isso não invalida que Pedro fosse a figura de referência para os primeiros cristãos, que desempenhasse um papel primeiríssimo plano da animação da igreja nascente, sobretudo na comunidade cristã da Síria, a qual, pela tradição, Pedro foi o evangelizador, o anunciador da boa nova àqueles povos. Que possamos, a exemplo de Pedro e Paulo, também nós deixarmos inundar pela fé em Cristo e tenhamos a coragem de anunciá-la cada dia com o exemplo de nossas vidas. Vamos para algumas comunicações de nossa paróquia. Quem deseja marcar batizados, passar na secretaria paroquial para maiores informações. Quem deseja marcar batizados, passar na secretaria paroquial para maiores informações. Recém abrimos a turma da catequese de adultos. Se você é adulto e não fez primeira comunhão, a eucaristia, a crisma, ou mesmo você não foi batizado ainda e deseja abraçar a fé em Cristo, você é convidado a ingressar na catequese e fazer este ano de catequese e, ao fim, você vai receber os sacramentos que lhe falta. Os adultos fazem este um ano intenso de catequese. Adultos, para fazer a catequese de adultos, você precisa ter acima de 16 anos, ou seja, ter 17 anos completos. Quem já tem os seus 17 anos completos pode realizar a catequese de adultos e, ao fim dela, receber os sacramentos que lhe falta: batismo, eucaristia ou crisma. Já estamos nos aproximando, falta pouco mais de um mês e meio para a festa de Santa Teresinha em San Roque, no dia 16 de agosto. Por isso já começamos as arrecadações. Se você deseja colaborar, pagar suas promessas a San Roque ou a Santa Teresinha, convidamos você a colaborar conosco, seja adquirindo os talões da rifa. Cada talão tem 20 números, cada número custa R$10, cada cartela custa R$10. Você concorre a 25 prêmios, entre eles o primeiro de R$10.000. Se você tem tempo disponível, também pode colaborar conosco.

você pode trazer sua doação na secretaria paroquial. Repito, se você tem disponibilidade em nos doar qualquer um desses itens, ovos, farinha, azeite, enlatados, açúcar, tudo isso você pode trazer na secretaria paroquial. E os das comunidades do interior também podem entregar para o frei no dia da missa na comunidade. Se você é do interior e não consegue trazer aqui na cidade, também no dia da missa na comunidade você pode entregar esses itens para o frei. Também nós esse ano estamos pedindo, se você quer nos doar um leitão ou uma galinha, nós também aceitamos. Se você também quer nos doar leitões ou galinhas, também nós aceitamos. Pode entrar em contato com o conselho da paróquia. Contamos com a colaboração de todos, pois a festa de Santa Teresinha em São Roque é a festa de toda a nossa paróquia, não só da Igreja Matriz. Santa Teresinha em São Roque são padroeiros de toda a nossa comunidade paroquial, por isso contamos com a colaboração de toda a comunidade paroquial, cada uma de nossas comunidades, serviços e movimentos. O calendário de missas, este próximo sábado, dia 27, temos missa na comunidade Nossa Senhora de Fátima, da Canga Quebrada, às 14h, às 13h30, comunidade Menino Jesus de Praga, Vila Candinha, às 17h, comunidade São Cristóvão, Vila Assis, e às 19h, missa na Igreja Matriz. Domingo, dia 28, temos apenas missa na Igreja Matriz. E dia 30, às 15h, comunidade Sagrada Família do Fragatinho. Repetindo o calendário de missas, este sábado, dia 27, comunidade Nossa Senhora de Fátima da Canga Quebrada, às 14h, às 13h30, Menino Jesus de Praga, Vila Candinha, às 17h, missa na comunidade São Cristóvão, Vila Assis, às 19h, missa na Igreja Matriz. Dia 28, domingo, às 9h, missa na Igreja Matriz. E dia 30, comunidade Sagrada Família do Fragatinho, às 15h. A cada um queremos de vocês que, através das ondas desta emissora, acompanhar o programa de nossa paróquia. As bênçãos do Deus Todo-Poderoso, Ele que é Pai, Filho e Espírito Santo. Amém. A todos, a saudação franciscana de paz e bem.

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4: Nego Di e esposa são condenados à prisão. Influenciador recebe mais de 14 anos por estelionato e lavagem de dinheiro. Gabriela Vicente de Souza foi condenada por lavagem de dinheiro. Decisão desta terça-feira aponta prejuízo a milhares de vítimas. 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
1: Tem ao seu alcance lanches saudáveis. Contar com alguns lanches saudáveis na dispensa pode ajudar a saciar a fome de quem não quer ir para o fogão. Ter algumas castanhas, frutas práticas, como banana, maçã e uva, com aveia, biscoitos integrais ou um iogurte por perto, dão aquela enganada. Vale lembrar que não substituem as refeições, ok?
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2: Hora certa.
3: 1:20. 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

0: Não fique com pena de si mesmo. 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
2: Hora certa.
3: 1h40. 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

0: 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Hora certa.
1: 2 horas. 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

Silva. E se você sentir saudade, hein? É a programação 96.5 chegando nessa quinta-feira no seu lar. Cultura Mix, hein? E às 17 horas, vem participando 3389-1110. Vamos animar essa quinta-feira, hein? Um abraço para toda a turma que está sintonizada em 96.5, né? Obrigado pela tua companhia, pela tua audiência. Nessa quinta-feira, dia 25 de junho. Vamos com sucesso? Mais ou menos assim, ó.

É esse o clima, hein? Dessa quinta-feira, tira aquele TBTzinho, hein? Só o sucesso, hein? Cultura Mix pra você, vem participando, 33891110, daqui a pouquinho chegando, melhor do sertanejo, melhor do... as bandinhas pra você também, hein? Bem, é, lembrando que no sábado, dia 4 de julho, temos grande festa lá no Pesque, Pai do Nelson, Yasmin e Maurício. 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Toda a estrutura de som e luz. 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Vamos com sucesso! A turma que tá sintonizada aí, hein? E pediu pra curtir, né? Ela, Ana Castela.

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1: Alimentação saudável protege contra o câncer. O aleitamento materno é a primeira alimentação saudável. A amamentação exclusiva até os 6 meses de vida protege as mães contra o câncer de mama e as crianças contra a obesidade infantil. A partir de então, a criança deve ser amamentada e receber outros alimentos saudáveis até os 2 anos ou mais.
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2: Hora certa.
3: 2:21. 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
1: Hora certa.
3: 2h40.
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0: aí, chegando ele, Gustavo Mioto, e a despedida, hein?
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1: 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Hora certa.
2: 3 horas.
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4: Queda de barreira atinge veículo e provoca bloqueio parcial na ERS 453, em Vesfália. A ocorrência foi registrada na madrugada desta última quarta-feira e o trânsito opera no sistema Pare e Siga no trecho da Serra. 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
1: É o programa Cultura Mix aqui na 96.5. A gente vai seguindo por aqui a nossa programação, hein? Fernando e Sorocaba.

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1: Tem ao seu alcance lanches saudáveis. Contar com alguns lanches saudáveis na despensa pode ajudar a saciar a fome de quem não quer ir para o fogão. Ter algumas castanhas, frutas práticas, como banana, maçã e uva, com aveia, biscoitos integrais ou um iogurte por perto, dão aquela enganada. Vale lembrar que não substituem as refeições, ok?
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2: Hora certa.
3: 3:14.
4: 3:14.

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1: É o programa Cultura Mix, né? Vamos ver quem tá participando conosco. Opa!
2: Ah, buenas, vamos comer canjica com leite?
1: Canjica com leite.
2: Esse, roda um lá do Portelo, os guris. Os guris. Tocam bem os caras lá, né?
1: Os caras são bons, né? Vamos rodar uma deles então aí lá pro nosso amigo Juarez, né?
3: Uma cartinha.
1: Cartinha de amor.
3: Das frases de amor.
1: Vanido Portela.

E o sucesso do Avanir Portella, né? Lá pro nosso amigo Juarez, a turma que tá ligada, né? Lá vem lá pro nosso amigo Jerusalém. Isso. Vamos dar um abraço pros aniversariantes que estão completando mais um ano de vida hoje. Lá pra Andressa. Alô, Andressa! Feliz aniversário, saúde, paz, felicidade, tudo de bom hoje e sempre, hein? Está vivendo. Bastante gente de aniversário hoje também lá pra Clândia. Alô, Clândia! Completando aí, vamos fazer uma festança, né? Vamos pagar a festa, turma aí, vamos no aguardo do churrasco, né? Em participando, 3389-1110, é a programação 96.5 aí. Nesta quinta-feira, vamos com sucesso em 96 aí. Os amigos sintonizados em 96, Gustavo Lima.

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1: Programa Cultura Mix em 96. Vamos seguindo por aqui, hein? A turma que participa lá da Grande Soledade, São José Adreval, Pouso Novo. Os amigos que estão sintonizados em 96. Muito boa tarde.

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1: Alimentação saudável protege contra o câncer. Deve ser variada, equilibrada, saborosa, respeitar a cultura e proporcionar prazer e saúde. Frutas, legumes, verduras, cereais integrais e feijões são os principais alimentos protetores. Comer esses alimentos diariamente pode evitar o desenvolvimento de câncer.
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2: Hora certa.
3: 4h40.
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2: Conta 10 segundos no relógio aí.

0: Valeu, gente.
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Banda e Gustavo Lima, Calcinha de Renda, né? 4h57, Cultura Mix vai ficando por aqui. Daqui a pouquinho, Droga Dal Pasquale e o Bailão 96. Não teremos notícias na hora certa, em concorrência aí do jogo de Equador e Alemanha. Também aí, tá bom?

0: que vai
1: Opa,
0: ficar.
1: Como é que estamos aí? Só hoje não tão frio lá, mas quer comprar teu fogão a lenha? 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Estamos passando aqui a Kelly, a Aline e o Vando. 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

agora. Já já tem um bailão por aqui, né? Como é que estão aí já assistindo aí a Copa, né? Em virtude que temos jogos agora, não temos notícia. É, como é que estão aí pra acompanhar os jogos aí, Alemanha e Equador. É 5 horas, certo? E o Brasil que já espera de camarote, ou Holanda ou Japão. Qual é que é a melhor, hein? É, as duas seleções, Japão aí, são rápidas. E Holanda.

0: certa.
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0: aqui na Cultura FM. Vamos nessa?
1: Como é que estamos aí, hein? Menos frio que ontem, né? 10 graus a temperatura, capital do Pinhão. Estamos aí, 25 de junho. Depois da data de São João, estamos aí, já quase fechando mais um mês. Bailão a partir de agora, juntos. A grande região ligados pelo aplicativo, pelo Dial 96, pelo portal de comunicação do Grupo Cultura, www.grupoculturaderadio.com.br. Sejam todos bem-vindos. Clima do Copa do Mundo, depois da vitória do Brasil, Brasil que já espera de camarote, ganhador de Japão e Suécia, mais provável em Japão ou Holanda, que cruzam agora no mata-mata, oitavas do Brasil lá. Quem quer ganhar, quem quer ser campeão, não escolhe aí com quem vai jogar, né? Então o Brasil já está de camarote esperando aí em Holanda ou Japão. Jogos em andamento agora das 5, tem Curaçao e Costa do Marfim 0-0. Alemanha que já marcou em cima do Equador, 1-0. Logo mais temos aí 20 horas, Japão e Suécia e Tunísia e Holanda. E depois 23 horas, pelo Grupo D, jogam Paraguai e Austrália. Tá bom? Bora! Quer mandar teu alô, teu salve, 3389-1110, são telefones da participação. Bailão 96 a partir de agora. 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Bora! Simão! E Clube do Bailão do Sabiá, hein? Domingo, domingueira com a banda Expresso Sol de Soledade. Começa às 18h30, né? Clube do Bailão do Sabiá, domingo, hein? Mais uma grande domingueira. Bora! Começando com Banda Brilhação Negão e Banda.

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2: Na 96.5 de Fontoura Xavier, Rádio Cultura, chegando mais um sucesso, Daio Ferrari.
3: É JN, JN, Daio Ferrari.
2: Daio Ferrari, JN.
4: Bora, lá do bar do Nerezinho, Santos, hein? Ó, pra moral, a turma da, do PIF. Como é que estamos aí? Bora. Bora pro bailão aí do clube dos amigos do baixinho, hein? Já sábado, a super banda Expresso Sul de Soledade, Célio Santos, Círio, a equipe toda, hein? Bailão, sábado, eles pagam 20 e elas 10, sábado agora, hein? Banda Expresso Sul, além do clube dos amigos JC do baixinho Padilha, sábado, Vila Vaz, hein? Vai ser top, hein? Olha, os 10 primeiros que chegarem, ou as 10 primeiras, não pago ingresso e mais. Ganho uma dose de uísque, tá bom? Sábado, então, dia 27, Clube dos Amigos do Baixinho Padilha, hein? Bora!

0: Vamos lá, clima de Copa, hein? Alemanha e Equador. Um a um, né? Os primeiros 20 minutos, hein?
1: Porque tá confundido, segundo ele, e a gente percebe aqui, né? O calção, né? Principalmente dos jogadores da Alemanha. Essa bola vai sobrando pela direita. Witt, Yeboá, Moisés Caicedo.
0: Então, daí, só pra conferir um pouco, né? Aqui pro alemão Jair Borba, tá? Vamos aqui em Baros Gasal.
2: Boa tarde, Pascoal.
1: Ele vem pra cima, ele gosta da bagunça, ele gosta da graça, Angulo.
2: Quero pedir uma música pro
1: baixo, pra meus
2: compadres que estão aqui no meu bar tomando uma cerveja. O compadre Lúcia com a Tereza. E pro seu Neudir e a dona Neuza, meus grandes amigos.
0: Isso, qual é a música? Vamos de novo aqui, Jair. Como é que tá seu Borba, Fragata? Qual é o sucesso?
2: Para os meus compadres que estão aqui no meu bar tomando uma cerveja, o compadre Lúcia com a Tereza, e pro seu Neudir e a dona Neuza, meus grandes amigos, tá? Toca uma música para nós aí.
0: Qual é delas aí?
2: Programação, escolhe uma top para nós. O compadre Lúcio, que é um grande gaiteiro nosso, toca uma
0: Lúcio.
2: Gaita fora de série. Toca uma do Porca Véia para nós, tá bom, Pascoal? Valeu,
0: então,
2: obrigado.
0: Tá aí, uma hora a gente chega aí, né? Vamos lá. Porca Véia que toca no Gaúcho pela manhã, tá bom? É, hoje os compadres não pagam o gole aí.

Canta aí pros compadres hoje aí no Bar Fragata aí. Pode descer a cerveja hoje que é tudo por conta do Jair, hein? Opa! Só falta o Jair ganhar na loteria, hein? Lotérica de Baros hoje enviou o Jair botar os números lá, né? Na quina de São João, boa sorte, hein, Jair Borba Fragata. E hoje libera o gole pros compadres. Abraços aí pra turma. 5h22.

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1: Hora certa.
2: Agora 5:26.
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1: Sempre gelado, Alu. É no bar do Jair Borba, né? Os compadres tão felizes, né? Quando já tomaram 2, 4, 6. Aquela que der a seredonda, né? Como é que tá essa turma aí?
0: Ah.
1: Abraços aí pra vocês aí, ah.
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1: E pra turma que tá lá aqui no bar em Fontana, aqui no nosso amigo Nelson Vegeta. Tô aqui com o Lúcio das Moças e das Véias.
2: Bem, Pascoal, o senhor está almoço,
1: opa,
2: né? Estou aqui na vedinha, mal.
1: Que situação.
2: O senhor Hélio, na vedinha, vai falar a música, tomando um remédio, que não chama forte. Bota a música para nós, na vedinha, que oi mal, eu nesse. Bota aqui, o corpo já é pago. Se for atendido, muito obrigado. Mas tem que botar. Se tu toca pagando, amanhã eu pago a música. Então bota a música, o corpo do olho é pago. Se for atendido, muito obrigado.
1: É, o último gole já tá fazendo efeito aí, bro. Tá? Já deixa uma paga, não precisa nem me pagar, né? Deixa uma paga aí do Nelson, essa aqui é, bro. O apresentador. Tá, seu Lúcio?
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1: Oh, véia, noite.

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1: Eu vou pra casa, a mulher tá colhendo pinhão lá, pá. O pinhão ganhou do Enio, que era grande, né?
2: Opa, ganhou o pinhão do Enio,
1: ó. Cozinha pinhão.
2: Abriu o olho com o Ricardão aí, Lúcio.
1: O pinhão. Coisa boa, o mesmo pinhão.
2: Me manda os pinhão aí pra mim.

0: Outro que tá com o corpinho esguarepado é o Valdir, né? Ô, Valdir, amanhã ele vai estar de novo, aonde?
1: Diz a mulherada lá, mulher, que eu vou ir amanhã.
0: Tá. Fala com o Lúcio daí. Quero uma mulher, fala com o Lúcio das moças e das velhas aí, tá? Já faz o pique e já deixa pago uma caixa aí do Nel. Tá, vamos lá, rapidinho, tem break comercial, depois a gente volta.
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0: que achou, hein? Turma da FX, como é que estamos? E a turma da LT, né? 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
1: Bora. Agora que eu superei.
0: Fala aí, eu tô aí, olha, tem aniversariantes aqui, os pais aí, que o senhor Natal, a dona Neuza. É, seu Natal, hoje tem a Nenê de Aníver, a Nenê.
2: Olá, gente.
0: É, seu Natal. E o...
2: é,
0: temos a Nenê, a nossa filha Andressa, que trabalha aí no Super da Economia, Super do Daniel. Tá de Aníver, né? Toda a felicidade do mundo pra você, Andressa. Aqui do papai, né, seu Natal e da dona Neuza, tá bom?
1: Feliz aniversário, parabéns pra você. Feliz
0: anivers... E a música aquela do Zezé de Camargo e Luciano, aquela apaixonada, tá bom, tá aí. 5h40, Cultura FM, super tarde da quinta-feira.

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3: Hora certa.
4: Oba, 5h44.
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Segue aí jogos da Copa. Equador 1, Alemanha também 1. Alemanha que abriu o placar. O ângulo foi lá, empatou, né? Que jogo, hein? Procurando uma morena misteriosa. Bora. Como é que estamos aí? A turma que se liga em 96,5, 10 para 6, hein? E a Costa do Marfim que vai vencendo também por 1-0. A seleção de Curaçao. Logo mais tem Japão e Suécia. O que vocês preferem? Japão, Suécia ou Holanda? Quem quer ser campeão não escolhe adversário, né? As outras seleções também não quer saber do Brasil, né? Mas quem quer ser campeão não escolhe, né? Vem quem vem e vai pra banha, né? Desce ou pintar. Porto Alegre, Campo Bom, também vi Frederico. 9 para as 18. Pessoal pedindo loteria. Loteria às 18h30, tá ok? Vai.

0: Morena misteriosa tá na Vila Pátria. A Lucacilda tá mandando um super beijo aí pra Marilene e pra todos os homens bonitos aí da Pátria e região, né? Ai, também pra irmã Adiolis, lá em Encantado. Adiolis, beijos aí da mana Marilene. Pessoal lá de Bares também, São Tomé. A filha aí, abraço da mamãe Marilene. E pra Cacilda.
1: Quando vamos a baile.
0: Beijos pra vocês aí, tá bom?
1: Não tem hora.
0: 8 para 18.

Opa, aqui pro Ruth Pedroso, né? Rudimar, como é que estamos aí? Lá, Campo Novo, hein? Abraços pra tudo que também estão aperitivando, tomando a cervejinha, um vinho, lá na... No bar do armazém da Lourdes Campanha. Ô, Lourdes! Lá se o Paulo Campanha, a turma da lenha, lá o Juliano e companhia. Abraço! 5h57.

0: Equador. É, Alemanha e Equador ficam num 1-1 aí por enquanto, né? Quase fechando aí o primeiro tempo. Abraço aqui pro Vilmar Santos, tá preparando outra galinhada, hein? Opa! Terceira dimensão, estamos vendo aí no Schema. Uma zarpadora, né? Vamos lá, tem break comercial rapidinho. Fechou aqui a primeira hora. 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Sem desimporte, já voltamos.
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3: STF pode julgar vínculo empregatício de motoristas por aplicativo nesta quarta. Tema volta à pauta com expectativa de apresentação dos votos dos ministros. 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

lá, vamos lá, como é que estamos aí, ó, turma da NT, companhia do banner da fachada. Alô, Lucas, de boa. 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Em clima de Copa. 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
0: 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Vamos lá, Eduardo Godoy de Moraes pediu. Estamos tomando um vinho aí, meu amigo. Ah, tá aí o copo trancado, só cuida o copo aí, né? 6:08, já tem loteria por aqui, né? Os guris. É, os guris aí da catequese do bar. 6:08, 7 graus a temperatura.

0: Paulo.
1: Boa noite, Pascoal, é de Picada Rosa. Bota a música com o Maués, estamos jogando com o Paulo Cridi. 59 e...
2: Já tem loteria por aqui, né?
1: 49.
3: Toda aí a compadre Rivalda, homenageando o casal de Pombinhos, Teodoclide e Aloessa, hoje 49 anos de casado.

Faz ginástica e faz. Mulher transgênica, né? 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

Libera, libera aí, né? Copa do Mundo 2026, vamos lá. Ela é turbinada, foi muito... Deixa eu mandar um salve pra turma que se liga em 96. Deixa eu conferir aqui o Titio e o Das.

0: lá em Dassi. Como é que tá, Dassi?
1: Ele tá tomando banho. Quando ele sair do banho, eu vou mostrar pra ele essa bocagem aqui. Buena, Pascoal. Tudo certo? Bota uma música aí pra nós. Chegamos do mato agora, cansado. Estamos puxando umas lenhas meia grossa aí, ó. Bota uma pro titio, aquela Bico no Corvo, porque o bicho velho hoje arriou. Não aguentou o tirão.
0: Então tá aí, titio. Capricha aí nas vitaminas aí, na sopa aí, na janta. Né? Aí o Avanir Portela pra cantar pro titio. Titio da Lenga, né? O titio das... Vem lá de Porto Alegre, né? É, e o Darcy não dá moleza aí.
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0: Diz o titio, não é fácil ganhar 200 pila por dia.
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0: Que tal o titio? Todas as noites uma diferente, carne diferente pra espetar.

0: Oh, a concorrência, né? Vamos tirar o Valdir da área, né, Darcy, titio?
1: E é que eu vou ir amanhã.
0: Esse é o Valdir, né?
1: Controle.
0: Então tá aí, ó, a mulherada, o Valdir vai estar na área amanhã, né? O Valdir é o cabecinha branca lá da Casa Verde, São José. É. Tá tenteando as nossas pombinhas e fontora, né? Olha que eles vão ter dar uma chuviscada.

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1: São milhares de coisas que podem ajudar na perda ou ganho de peso. No entanto, existem dois fatores específicos que podem interferir na balança: o ar-condicionado e a pimenta. A pimenta é um alimento termogênico, como o gengibre, a canela e a cafeína, por exemplo, né? Que faz com que o corpo aumente a produção de calor e queime mais energia. Fora isso, ela ainda estimula a produção de certos hormônios que aceleram, né? A frequência cardíaca e o metabolismo. Uma boa dica é consumir ovos mexidos com pimenta 40 minutos antes de fazer atividade física, porque isso acelera a quebra de gordura. Já no caso do ar-condicionado, o que ocorre é que a temperatura confortável, que não provoca nem frio e nem calor, gera uma condição neutra que não estimula o corpo a produzir calor e gastar energia.
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2: Hora certa.
3: Opa, tá aí a dica de saúde, né? Hora certa, 6:19.

0: 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Só falar pra vocês que domingo, mais uma super domingueira, Clube do Bailão do Sabiá. 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

0: faz o pique.
1: Chama nós, hein? É, ó.
0: E aí, Ordones e Caio.
1: Tem pênalti pra Alemanha contra o Equador nesse momento, hein?
2: Corre um sério risco, né? Porque ele dá uma tentativa de uma tesoura por trás. Mas, sinceramente, eu não sei se tem o toque para desequilibrar. A visão que eu tenho é que quando o...
3: Cerveja gelada, viola e mulherada, pode chamar nós.
1: Chama aí a turma da Guarda Seu Site, bro. Chama. 134. Precisou de placas, fachadas. LT, companheiro do banner. Fala com o Lucas aqui. Para. É, vai pro vídeo, né? A árbitra que apita Equador e Alemanha, hein? Vamos ver agora.

Só que pro Adelar Girivini, tá mandando um abraço aí pra todo mundo dos empreendimentos da Cantina Dadal. Vamos lá, Grupo Cordial, depois dessa. Números da Loteria das 18, hein? Vai se preparando com papel, caneta, lápis, carvão.

0: Negócios, pessoal da Liaraçá, pessoal aí da Tigela. Aqui pro seu Gilson Pereira. Ô Gilson, tá só pela loteria? Quem sabe não é hoje, hein? Quase. Se não ganhou, quebremos de vez, hein?
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0: 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Olha o quinto prêmio de hoje, 5.602. No quarto prêmio, 4.774. No segundo, no terceiro prêmio, aliás, 4.622. No segundo prêmio, 2.793. E no primeiro prêmio da Loteria da Sorte das 18 de hoje, adivinha? 8.142. 8.142 deu cavalo na pinha.
2: Brasil!
0: Ah, tá aí. 8.142. Pegou? Não pegou? Tem banda Santa Cruz. 18 para 19.

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1: Ame, acredite, pense, grite, sonhe, conquiste, lute, batalhe. Tenha força, tenha foco, tenha fé. Sorria e agradeça a Deus por mais um dia.
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3: 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E a hora 6h45.
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0: 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Vamos fechando por aqui, tem atuais pra fechar. Abraço, Super Noit, se cuidem. A temperatura 5 graus já baixando, hein? Mas não tão frio como nos dias anteriores, ah? Bora. Ah, temos o Júnior aqui, como é que está, Júnior? Opa, turma aí da Vila Canzinha que comanda o espetáculo. Ah, tá mandando um salve aí pra toda a turma que estão aí no Bar dos Artistas.
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0: Tá lá o Evandro, tá lá o Júnior, tá lá o Cid, tá lá o Nele.
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0: Essa turma é top, hein?
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0: é, Júnior.
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0: Fechou todas, hein? Na sequência tem Voz do Brasil depois.
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0: balada. Pra te fazer companhia na noite gelada da quinta.

0: dentro do programa Voz do Brasil, que começa agora. Boa noite.
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4: Boa noite.
2: Boa noite para você que nos acompanha em todo o país.
4: Quinta-feira, 25 de junho de 2026.
2: Vamos ao destaque do dia: soberania no campo.
4: O governo do Brasil anuncia a retomada das obras da unidade de fertilizantes nitrogenados 3, na cidade de Três Lagoas, em Mato Grosso do Sul.
2: Serão investidos mais de 5 bilhões de reais com o apoio do novo PAC. E a nova fábrica terá capacidade de produzir 16% da demanda nacional por ureia.
4: O presidente Lula destaca que a produção de fertilizantes garante a blindagem do país em relação à subida de preços internacionais.
5: Preços absurdos de fertilizante que poderiam ser produzidos no Brasil, que aumenta a cada guerra que alguém quer dar no outro lá fora, e o pobre brasileiro paga o preço dessa guerra.
2: E ainda em Mato Grosso do Sul, o presidente entrega a titulação de terras para 1.390 famílias assentadas da reforma agrária.
4: Elas produzem leite, grãos, frutas e hortaliças e criam pequenos animais.
2: Com a titulação, produtores poderão acessar políticas públicas de crédito e assistência rural.
4: E você vai ouvir também oportunidades de negócios para empresários brasileiros.
2: Com a entrada em vigor de novas tarifas na União Europeia por causa do acordo com o Mercosul, o governo do Brasil quer aumentar exportações, inclusive de pequenas e médias empresas.
4: E nós conversaremos sobre isso com Laudemir Miller, presidente da Apex Brasil, a Agência Brasileira de Promoção de Exportações.
2: Hoje, na apresentação da Voz do Brasil, Mariana Jungmann e Luciano Seixas.
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2: Três aeroportos de Mato Grosso do Sul estão agora mais modernos, com capacidade ampliada e com mais conforto para os passageiros.
4: O presidente Lula esteve hoje em uma série de eventos no estado e participou agora há pouco da entrega da primeira fase das obras do aeroporto de Ponta Porã e também dos terminais de Campo Grande e Corumbá.
2: A repórter Graziele Bezerra está com a gente aqui no estúdio e tem mais informações sobre isso. Boa noite, Graziele.
6: Boa noite para você também, Luciano. Boa noite para Mariana e boa noite para o ouvinte da Voz do Brasil. Esses terminais de Campo Grande, Corumbá e Ponta Porã foram modernizados e ampliados com recursos do novo PAC. Essas obras estão no pacote de investimentos de 4 bilhões e meio de reais que a concessionária Aena está fazendo em 11 terminais, inclusive em aeroportos também de São Paulo, Minas Gerais e Pará. O ministro de Portos e Aeroportos, Tomé Franca, explicou que esses investimentos fazem parte do projeto Ampliar, que busca modernizar e também equipar aeroportos regionais.
7: Esse é o nosso desafio, é o desafio da infraestrutura aeroportuária do Brasil. A gente conseguiu fazer a requalificação dos grandes aeroportos e a gente tinha um grande desafio, que era investir e requalificar os aeroportos regionais, porque o presidente Lula entende que o transporte aéreo não é apenas para a elite, não é para uma parte da população, mas é para todos os brasileiros.
6: Bom, em Ponta Porã, que é a cidade que faz fronteira aí com o Paraguai, o terminal aeroportuário ficou 5 vezes maior. A capacidade anual saltou de 30 mil para 130 mil passageiros. O aeroporto também ganhou novos espaços comerciais, teve aí ampliação do estacionamento e mais posições para aeronaves comerciais. Na capital, Campo Grande, o aeroporto agora está preparado para receber voos internacionais com 3 pontos de embarque, novos equipamentos de inspeção, sala de embarque aí com 7 portões. A capacidade de atendimento saltou de 950 mil para 2 milhões e 600 mil passageiros por ano. E em Corumbá, cidade que dá acesso ao Pantanal, o aeroporto conta agora com novos espaços de embarque, check-in, inspeção de passageiros e estacionamento também. Além de aumentar a capilaridade logística e impulsionar o desenvolvimento da economia sul-mato-grossense, esses novos terminais também vão reforçar a infraestrutura para atender moradores, turistas, empresários e

0: produtores que dependem, né, do transporte aéreo diariamente. Mariana, Luciano.
1: Obrigada, Graziele Bezerra, pelas suas informações ao vivo aqui na Voz do Brasil.
2: E ainda em Mato Grosso do Sul, mais cedo, o presidente anunciou a retomada de uma fábrica de fertilizantes, que vai contribuir para a segurança alimentar e o fortalecimento da produção agrícola no Brasil.
1: A obra vai contar com 5 bilhões de reais do novo PAC e vai gerar cerca de 8 mil empregos.
3: Os fertilizantes ricos em nitrogênio são essenciais para o rápido crescimento de plantações. Por isso, costumam ser usados para aumentar a produtividade de lavouras de soja, milho e feijão, por exemplo, para reduzir a dependência de outros países e garantir que esse produto continue fortalecendo a produção interna. O governo do Brasil anunciou a retomada das obras da unidade de fertilizantes nitrogenados 3, na cidade de Três Lagoas, no Mato Grosso do Sul. Serão investidos mais de 5 bilhões de reais com apoio do novo PAC. A ministra da Casa Civil, Miriam Belchior, destaca o potencial de obras como essa para o desenvolvimento do país.
4: Gera emprego, gera crescimento no país, é bom para todo mundo. Reúne o setor público, reúne o setor privado, as nossas estatais.
3: A retomada da construção da fábrica, que estava paralisada desde 2015, deve gerar cerca de 8 mil empregos diretos e indiretos. As operações estão previstas para começarem em 2029. O empreendimento será da Petrobras, que assinou contratos com as empresas responsáveis pela conclusão da obra. De acordo com a presidente da estatal, Magda Jambriar, a localização da fábrica é estratégica.
5: Isso é fertilizante para Mato Grosso, Mato Grosso do Sul, Goiás, Paraná, São Paulo, região que concentra nada mais nada menos do que 40% da demanda brasileira de ureia.
3: A ureia é um dos principais fertilizantes nitrogenados utilizados pelos agricultores. Quando entrar em operação, a fábrica terá capacidade para produzir o equivalente a 16% da demanda nacional. Para o presidente Lula, a retomada da obra representa um passo importante para fortalecer a produção de fertilizantes à base de nitrogênio nacional e impacta diretamente no preço dos alimentos.
6: Você tem quase que 85% da estrutura de uma obra como essa, de repente para e fica 12 anos parada. E o Brasil pagando preços absurdos de fertilizantes que poderiam ser produzidos no Brasil, que aumenta a cada guerra que alguém quer dar no outro lá fora. E o pobre brasileiro que vai comprar uma fruta, que vai comprar uma comida, paga o preço dessa guerra.
3: Quando a unidade de Três Lagoas entrar em operação, junto a outras 3 unidades comandadas pela Petrobras, a estatal projeta atender cerca de 35% do mercado nacional de ureia até 2029. Antes da retomada das fábricas, 100% da ureia consumida no país era importada. Reportagem Márcia Fernandes.
2: E também em Ponta Porã, o presidente Lula entregou hoje mais de 1.300 títulos de terra para assentados da reforma agrária.
1: A ação faz parte do programa Terra da Gente, que visa agilizar a destinação de terras no país.
7: A segurança do título da terra chegou para 1.390 famílias do assentamento Itamaraty, em Mato Grosso do Sul. A entrega dos documentos aos produtores em um dos maiores assentamentos da reforma agrária do país foi feita pelo presidente Lula. O representante da Cooperativa dos Agricultores Familiares do assentamento Itamaraty, Ataíde Zambrushi, destacou os impactos para a comunidade.
8: Nós necessitamos desse título para as cooperativas poder crescer, recursos financeiros, água e indústria, para produzir alimento para esse Brasil. É dar de comer para a nossa agricultura, para os nossos alunos na escola, para a nossa Conab. Esse título representa muita coisa para nós.
7: Com mais de 50 mil hectares, o assentamento abriga cerca de 2.800 famílias, que produzem leite, grãos, frutas e hortaliças, e que também criam pequenos animais. Com o título definitivo da terra, os assentados passam a ter estabilidade para produzir e acessar políticas públicas, como crédito e assistência técnica rural. O presidente Lula destacou o esforço do governo para fazer desapropriações que levam à reforma agrária.
6: E está ficando cada vez mais caro. Não pensa que é barato, não, porque é caro. Desapropriar uma fazenda aqui nesse estado é muito caro. Não pense que é fácil fazer. Tudo é uma guerra contra a lei. Tudo é uma guerra contra o manual, porque o manual é quase tudo para criar dificuldade. É como se a gente estivesse subindo uma escada. A gente cansa, mas a gente não pode desanimar. A gente cansa, mas a gente não pode desanimar.
7: Também foi entregue o título de propriedade à comunidade quilombola Picadinha, localizada em Dourados. Foi assinado ainda acordo para a destinação de mais 70 no estado para a reforma agrária. A medida deve resultar na criação de 33 novos assentamentos para quase 5.800 famílias. Foram entregues ainda 42 unidades habitacionais em outros 10 assentamentos sul-mato-grossenses, em um investimento de 4 milhões de reais. Reportagem Luana Karen.
2: E o presidente Lula também comentou hoje assuntos internacionais.
1: Ele prestou solidariedade às vítimas do terremoto na Venezuela e ofereceu apoio ao país para a presidente venezuelana Delcy Rodríguez.
2: E parabenizou o novo presidente eleito da Colômbia, Thaisa Vitória, tem os detalhes.
9: Pela rede social X, o presidente Lula disse que tomou conhecimento com grande preocupação e consternação dos impactos causados pelo terremoto que assolou a Venezuela ontem. O presidente disse ainda que instruiu o Ministério de Relações Exteriores e a Embaixada do Brasil na capital venezuelana, Caracas, a avaliarem as medidas de assistência que o Brasil possa tomar para ajudar os atingidos. Ainda ontem à noite, o Itamaraty divulgou nota declarando que não há brasileiros registrados entre as vítimas até o momento. Em evento nesta quinta-feira, em Mato Grosso do Sul, o presidente Lula disse que já conversou com a presidente da Venezuela, Delcy Rodríguez.
6: Nós fizemos uma reunião com vários ministros agora. Eu falei que a presidenta Delcy da Venezuela, de manhã do carro, para perguntar para ela o que ela precisava que a gente fizesse. E nós estamos reunidos, vários ministros, para a gente mandar tudo o que for necessário mandar para a Venezuela. Água, bombeiro, defesa civil, comida, remédio.
9: E pela mesma rede social, o presidente parabenizou o povo colombiano pelo processo democrático e soberano que elegeu Abelardo de la Espriella nas eleições do último domingo. Lula destacou a amizade entre Brasil e Colômbia e disse que ela é fundamental para a superação de desafios comuns, como a preservação da Amazônia, o enfrentamento da pobreza e o combate ao crime organizado. Reportagem Thaisa Vitória.
1: E agora há pouco, o presidente Lula divulgou em uma rede social que vai enviar, na manhã dessa sexta-feira, uma missão humanitária de busca e resgate urbano na Venezuela.
2: O Brasil vai enviar um avião KC-390 da Força Aérea Brasileira, que vai sair de Guarulhos com 36 bombeiros, técnicos da Defesa Civil Nacional, da Agência Nacional de Telecomunicações e 9 toneladas de equipamentos para socorro às vítimas.
1: No sábado, o Brasil vai enviar equipamentos para montagem de um hospital de campanha, purificadores de água com painel solar, medicamentos e material médico para cirurgias.
2: Lula afirmou também que segue acompanhando o trabalho de resgate e que o Brasil vai prestar todo o apoio necessário ao povo venezuelano.
1: Benefícios tarifários do Acordo de Livre Comércio entre Mercosul e União Europeia começaram a vigorar no mês passado.
2: Com eles, inúmeras oportunidades de negócio se abrem para empresas brasileiras no continente europeu, inclusive para as pequenas e médias.
1: E o governo do Brasil quer levar aos empresários mais conhecimento sobre essas oportunidades. Por isso, amanhã vai lançar uma plataforma voltada para eles.
2: Quem nos conta os detalhes sobre isso é o presidente da Agência Brasileira de Promoção das Exportações, a Apex Brasil, Laudemir Miller, que fala conosco ao vivo de São Paulo agora. Boa noite, presidente.
10: Boa noite.
2: Presidente, amanhã o senhor vai participar junto com o vice-presidente Geraldo Alckmin e o ministro do Desenvolvimento, Indústria, Comércio e Serviços, Márcio Elias Rosa, de um encontro com empresários, para apresentar a eles as oportunidades de negócios que podem surgir a partir da entrada em vigor do Acordo de Livre Comércio entre o Mercosul e a União Europeia, né? Que oportunidades são essas?
10: Olha, são oportunidades trilionárias. O Acordo Mercosul-União Europeia está trazendo um dos maiores, está formando os maiores blocos do mundo, maiores blocos econômicos. E para vocês terem uma ideia, a Europa, ela traz de fora do bloco, ela importa 3 trilhões de dólares. E o acordo, ele vai abranger mais de 9 mil produtos, sendo que desses 5 mil produtos já estão com tarifa zero. E o que significa na prática? Significa que, por exemplo, hoje, né, antes do acordo, para a gente exportar um mel para a Europa, o produtor brasileiro pagava 17% de tarifa, de imposto. Para exportar uva, tinha que pagar 11%, 12%. Para exportar máquina, tinha que pagar imposto também. E com o acordo, essas tarifas vão reduzir e nós temos 5 mil produtos que essa tarifa já é zero. Então, isso vai melhorar muito os negócios do Brasil e vai dar acesso a um mercado de 3 trilhões de dólares.
1: E vocês vão apresentar também, né, presidente, ferramentas para que esses empresários possam aproveitar melhor essas oportunidades. Uma delas é uma plataforma desenvolvida pela Apex Brasil sobre produtos brasileiros aptos a disputar esse espaço no mercado europeu, não é isso? Fala mais pra gente sobre essa plataforma, como é que ela vai funcionar?
10: É isso mesmo, Mariana. É porque o que a gente quer é que cada empresário ele possa ter a exata noção de qual que é a situação do seu produto. Ou seja, eu estou produzindo aqui o meu produto, ele, afinal de contas, a tarifa caiu ou não, quanto que é, qual é o benefício que eu vou ter nesse acordo, né? Então, essa ferramenta, ela vai estar disponível, é uma ferramenta que pode ser usada no computador, pode ser usada no celular, e cada um vai poder saber exatamente a sua situação, o produto que ele tem, o quanto do que ele está sendo beneficiado. Mas saber qual é a oportunidade, né, é só o primeiro passo. O que a gente quer mesmo é que esse empresário possa transformar essa oportunidade em negócio, e por isso que a Apex Brasil, junto com vários parceiros, nós já planejamos, a gente tem uma programação de nos próximos 12 meses, até julho do ano que vem, nós vamos fazer 150 eventos de negócios só para o mercado europeu, onde a gente pretende aí beneficiar em torno de 2.600 empresas para que o empresário conheça a oportunidade que tem, mas principalmente em conhecendo essa oportunidade possa encontrar compradores europeus e aí sim exportar e fazer negócios.
2: Bom, e essa plataforma pode também estimular as pequenas e médias empresas brasileiras a entrarem nesse novo mercado trilionário, né, que o senhor falou. O estimular exportações de empresas de pequeno porte é uma das metas da Apex para os próximos anos, não é isso?
10: Exato, Luciano. Isso é muito importante. É que todo mundo que tá ouvindo a Voz do Brasil, os nossos empresários, as nossas cooperativas, os nossos produtores rurais, acreditem que a exportação é possível para todo mundo. É possível para os médios e também é possível para os pequenos. O que precisa fazer? Tem que se preparar, tem que entender o mercado, e nisso a Apex Brasil pode ajudar muito, com ferramentas de inteligência de mercado, planos de negócios e principalmente participar das nossas feiras, das nossas rodadas de negócios, tanto no exterior como no Brasil, quando a gente traz compradores internacionais ao Brasil. Então essa é uma grande mensagem, que é uma grande oportunidade para todos, pequenos e médios também têm essa oportunidade, se prepararem, contando com o nosso apoio, a gente tem uma segurança muito boa de que também essa oportunidade vai ser viável e se transformar em negócio para eles.
1: Agora, o senhor mencionou anteriormente alguns itens que vão estar beneficiados aí pelo acordo, mel, por exemplo. A Apex já mapeou, né, o que vai ter essa redução tarifária para exportação para a Europa. Esses itens, eles coincidem com aqueles que vão ter aumento de tarifas imposto pelos Estados Unidos, né, na última taxação? Ou seja, a minha pergunta é, as oportunidades na Europa, elas podem ajudar a reduzir o impacto dessa taxação norte-americana?
10: Sim, elas podem sim, né? Estados Unidos continua sendo um mercado muito importante, a gente continua promovendo as empresas e os produtos brasileiros nos Estados Unidos, mas Europa é uma grande oportunidade que se abre também para os exportadores brasileiros. E para vocês terem uma ideia, a exportação do Brasil para os Estados Unidos, se a gente comparar janeiro a maio do ano passado com janeiro a maio deste ano, houve uma redução de em torno de $2 bilhões da nossa exportação. Só que ao mesmo tempo que nós caímos a nossa exportação para os Estados Unidos, o Brasil aumentou a exportação para a Europa. Nós exportamos 1,5 bilhão para a Europa, nós exportamos 8 bilhões a mais para a China e exportamos, por exemplo, para a Índia, quase $2 bilhões a mais também. Então, embora tenha caído a exportação para os Estados Unidos, o Brasil bateu recorde de exportação esse ano, se a gente pegar janeiro a maio, onde nós tivemos $12 bilhões a mais. E interessante, Luciano, é que das 2.000 empresas que estão com a Apex Brasil, que a gente trabalha, que a gente apoia e exportam para os Estados Unidos, nós tivemos 72% dessas empresas, elas diversificaram o mercado. Elas continuam exportando para os Estados Unidos, mas passaram também a exportar para outros
2: mercados. Presidente, você já tem uma estimativa de quanto esse fluxo pode crescer com a entrada em vigor, né, desse acordo?
10: Olha, Luciano, nós fizemos um estudo pegando só 543 produtos, que são aqueles que a gente tá priorizando. Só esses 543 produtos, na estimativa da Apex Brasil, no nosso estudo, que são os nossos produtos prioritários, eles podem render ao Brasil no curto prazo, nos próximos 12 meses, um incremento de exportação de até $1 bilhão. E aí, basta também colocar que a gente tem não só esses 543, mas a gente tem milhares de outros produtos também com oportunidade, de modo que eu acho que a gente está com uma expectativa muito positiva de ter um crescimento aí de pelo menos $1 bilhão nos próximos meses para a Europa.
1: Muito bem, nós conversamos com Laudemir Miller, presidente da Apex Brasil, a Agência Brasileira de Promoção de Exportações. Muito obrigada pela sua entrevista aqui à Voz do Brasil, presidente.
10: Obrigado, Mariana. Boa noite a todos.
2: Garantir acesso à educação, lazer e proteção para crianças e adolescentes é um dever do Estado e de toda a sociedade, como estabelece a Constituição Federal.
1: Mas essa realidade ainda é distante para mais de 1.600.000 jovens de todo o país submetidos ao trabalho precoce.
2: Para mudar esse cenário, o Ministério do Trabalho e Emprego lançou o novo Plano Nacional de Erradicação do Trabalho Infantil.
1: Com metas válidas até 2035, a iniciativa quer fortalecer a rede de fiscalização e assistência social em todo o Brasil.
11: Brincar, estudar e se desenvolver. Direitos que ainda estão longe da realidade de milhões de crianças e adolescentes brasileiros. Segundo o IBGE, em 2024, o país registrou cerca de 1.650.000 crianças e adolescentes entre 5 e 17 anos em situação de trabalho infantil. O Nordeste concentra o maior número de casos, com 506.000 crianças e adolescentes nessa condição, seguido pelas regiões Sudeste, Norte, Sul e Centro-Oeste. Entre as principais causas estão a desigualdade social, a baixa renda familiar e a evasão escolar. No Brasil, qualquer trabalho é proibido para menores de 14 anos. Dos 14 aos 16 anos, só é permitido na condição de jovem aprendiz. Para enfrentar esse problema, o Ministério do Trabalho e Emprego lançou o Plano Nacional de Prevenção e Erradicação do Trabalho Infantil e Proteção a Adolescentes no Trabalho, com vigência até 2035. Uma conquista coletiva, destacou Roberto Guimarães, coordenador nacional de erradicação do trabalho infantil.
12: Esta quarta edição representa avanços significativos e confere maior estabilidade, continuidade e capacidade de planejamento de longo prazo.
11: O documento reúne metas, indicadores e estratégias para fortalecer a proteção de crianças e adolescentes em todo o país. A proposta foi construída de forma coletiva, com participação do governo, trabalhadores, empregadores, sistema de justiça, sociedade civil e organismos internacionais. Para o ministro do Trabalho e Emprego, Luiz Marinho, cabe à sociedade monitorar, fiscalizar as metas do plano e combater o trabalho infantil.
13: Esse é o compromisso deste quarto plano. O compromisso de todos e todas, para que nós possamos sonhar e trabalhar para realizar esse sonho, para um dia sermos declarados trabalho infantil erradicado.
11: Para adolescente de Sergipe, Ellen Hipólito, representante do comitê que debateu o novo plano, lugar de criança não é no trabalho, é na escola, no brincar e na oportunidade de sonhar com um futuro melhor.
14: É por isso que esse plano, ele é muito mais do que um documento. Ele representa a construção de oportunidades e para que crianças e adolescentes, eles possam realmente estar na escola e sonhar, que é o que a gente sempre quer na nossa infância.
11: Com duração de 10 anos, o novo plano vai orientar as políticas públicas de combate ao trabalho infantil em todo o país. A meta é fortalecer a rede de proteção e garantir que crianças e adolescentes tenham acesso à educação, ao lazer e ao desenvolvimento pleno de seus projetos de vida. Reportagem Pablo Mundim.
2: Essas foram as notícias do Governo do Brasil.
1: Uma realização da Secretaria de Comunicação Social da Presidência da República.
2: Com produção da Empresa Brasil de Comunicação.
1: Fique agora com as notícias do Poder Judiciário e do Congresso Nacional. Boa noite.
2: Boa noite para você, até amanhã.

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1: Sequelas causadas pela Covid-19 e que requerem acompanhamento médico. Diminuição da concentração. Essa sequela pode ser resultado do efeito devastador do coronavírus no sistema nervoso central. O vírus pode causar inflamações nos neurônios, que são responsáveis pela função de cognição. Os pacientes recuperados relatam dificuldade de concentração e em executar funções. Sentem que o ato de tomada de decisão está mais lento, assim como a capacidade para fazer cálculos e de processar informações.
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5: Hora certa.
6: 8h18.
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3: Hora certa.
4: 8h33.
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2: Fala aí como é que é que funciona.
3: Aham. 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
2: Hora certa.
3: 8:51.
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